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10: Pare, esse, quarta vez. Será?

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0: Tanora già acabou o show, tchau. Ok, o som tá legal? Uma porção de gente pediu essa música. Então, vamos tocar.
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7: Bom dia, ouvintes da Caruaru FM. Estamos aqui com o candidato a deputado estadual Batista Cabral, irmão de Lula Cabral, uma figura conhecida e importante da política pernambucana, que esse ano vai disputar pelo PSB com o número 40.640 o cargo de deputado estadual, tendo apoio do deputado de Caruaru Federal, Fernando Rodolfo. Bom dia, candidato. Um prazer imenso em falar com o senhor pela primeira vez aqui no Jornal Vanguarda da Caruaru FM.
8: Muito bom dia, Wagner Gil. Muito bom dia, ouvintes da Caruaru FM. E muito bom dia a todos caruaruenses. Sou Batista Cabral e estou aqui em Caruaru para propagar o meu nome como deputado estadual, porque sinto que Caruaru precisa de ter representantes na Assembleia Legislativa e que ela tem passado por esse último mandato sem ter nenhuma representatividade. E em parceria com o meu deputado federal, meu amigo
7: Fernando Rodolfo,
8: nós estamos aqui para dialogar, entender os problemas de Caruaru e firmar essa parceria para trazer recursos, investimentos e, principalmente, entender as dificuldades de Caruaru.
7: Eu estava observando aqui, o senhor, candidato pelo PSB, apoia João Campos para governador. Fernando Rodolfo está num partido que a coligação dele está com João Campos, mas ele vota em Raquel Lira, que é de Caruaru, assim como ele também. Isso, de certa forma, confunde a cabeça do eleitor ou quebra a polarização que existe hoje em dia, na sua opinião?
8: Wagner, eu entendo que a política, entendeu? A política pode ter suas divergências, porque cada um tem um sentimento dos problemas da população. Mas, no final de contas, a política, para mim, ela é sinônimo de trabalho, é sinônimo de junção das melhores ideias, que elas, no final do pleito eleitoral, se desarmem os palanques e que realmente se unam todas as forças, seja de esquerda, seja de centro, seja de direita, para que contemple exatamente aqueles que mais precisam. para que contemple a cidade, contemple o Estado e contemple o país, com investimentos, com progresso e com crescimento na economia, principalmente.
7: É um sonho de todos nós, né? Mas parece que a gente não viu isso, deputado, nos últimos 4 anos. A gente viu uma Assembleia Legislativa muito dura com a governadora, segurando projetos de empréstimo, segurando a aprovação da LDO, e no final, depois de algum mês ou alguns dias segurando aquilo era aprovado do jeito que era mandado. Se o senhor acompanhou isso, como o senhor analisou isso, o senhor acha que Pernambuco ganhou ou perdeu?
8: Eu acredito muito que a política deve ser feita, eu já falei, quando se desarma os palanques, tem que procurar ter unidade. Se um grupo de políticos que está na Assembleia não concorda com alguns projetos, que volte à discussão, mas que se chegue a um denominador e que seja tudo bem claro para a população, para que a população entenda e principalmente para que a política funcione. Eu acho que polemizar, emblemar, travar política, só quem perde é a população.
7: É verdade, o senhor está certo. Em relação, como é que o senhor está vendo hoje essa polarização no país, com a esquerda, a direita, Lula, Bolsonaro, o STF no meio, uma crise que parece não ter fim. Quando a gente liga a TV, é uma crise, tira o cara da PF, quando é outro ministro, manda voltar o cara. Isso acaba interferindo na eleição, no voto, ou o senhor acredita que isso pode, de certa forma, desacreditar a população da política?
8: Eu creio que desacredita muito. A população hoje tem um sentimento de descredibilidade na política, exatamente por conta desses conflitos. Eu, como sou um empresário, eu desde meu tempo de adolescente, que eu trabalho, fui carteira assinada durante 8 anos, me tornei um mecânico, me tornei um ferramenteiro, tenho um curso de desenhista mecânica, tenho o meu curso de administração de empresas. Eu não concordo com a política dessa forma. Eu creio que a política, ela tem que ser para ser discutida, para que o povo faça uma avaliação, que ela seja transparente, que ela seja limpa e que no final só traga benefício para o país, para o Estado, para a cidade, seja o local que for.
7: O senhor falou aí que já foi carteira assinada, é empresário. E pergunto, se eu fosse deputado federal como você é hoje, como o deputado Fernando Rodolfo, tem um emblema aí do fim da escala 6-1, já aprovada na Câmara, aprovada na Comissão de Constituição e Justiça do Senado, que está para ser votada aí provavelmente logo após as eleições. O senhor votaria a favor ou contra? E como é que o senhor analisa essa medida como um todo, para o trabalhador, para o empresário?
8: Eu votaria a favor, mesmo sendo empresário. Por quê? Porque a vida, ela é uma só. E o ser humano, ele não pode ficar refém do trabalho durante 6 dias e ter apenas 1 dia de descanso. Ó, na minha época que eu trabalhei com carteira assinada, eu só trabalhava 5 dias. Mas eu compensava o 6º dia com 1 hora. Eu acho que o que falta é diálogo. É um diálogo mais amplo, entendeu? Um diálogo assim que tenha mais consistência e que tenha realmente vontade de beneficiar ambas as partes. Existe o meio. Eu não vou aqui citar o meio porque é minha opinião própria, mas existe meios de beneficiar o trabalhador sem que o empresário perca.
7: A gente pensando como uma cidade do tamanho da região metropolitana de Recife, do Rio ou São Paulo, quando o trabalhador, às vezes, se desloca 2-3 horas de condução para ir, para voltar, e se vai trabalhar no sábado ali 4 horas, ele praticamente perdeu o dia todo, no transporte e no trabalho. E tempo para ficar com a família é praticamente o domingo de descansar, né?
8: Exatamente. Aí já entra para uma parte da logística do deslocamento do trabalhador, né? O que fica mais complicado ainda, né?
7: 2 horas para ir, 2 para voltar, 4. 4 de trabalho, 8. Vai chegar em casa no sábado, vai fazer o quê?
8: Esgotado.
7: Não vai ter tempo para lazer. Outra coisa que chama muito atenção também na Câmara e também, de certa forma, para os deputados estaduais, é a indicação de emendas. A gente nunca viu um Congresso com tanto poder, e aí o poder executivo reclamando, os deputados indicam demais, está usurpando o poder da gente, o deputado critica o poder do STF, que está usurpando o poder da Câmara ao tomar algumas decisões quando alguém entra com alguma representação. Como o senhor analisa as emendas PIX secretas, principalmente, quando o deputado manda e não tem que apontar para onde vai? Se é a favor ou contra isso, o que o senhor pensa?
8: Olha, eu sou contra. Eu não sou a favor de emenda secreta. Eu acho que a política, ela tem que ter transparência. Tudo na política tem que ser transparente. Porque os impostos que o governo arrecada, ele vem do próprio trabalhador. Então, não pode ter nada secreto, não pode ter nada no escuro. Tudo tem que ser transparente. Para mim, a política, ela precisa ser transparente. É porque eu tenho um pensamento muito diferente de política. Mesmo eu entrando agora para a política.
7: É a primeira vez
8: que eu sou. Eu tenho uma família que vem de carreira política. O meu irmão é prefeito da cidade do Cabo, Lula Cabral.
7: Pela terceira vez,
8: pelo quarto mandato.
7: Quarto mandato.
8: Quer dizer, isso é prova de que ele fez governos bons. Ele já foi deputado por 4 mandatos. Eu já tive um outro irmão que já está no céu, que foi deputado também por 3 mandatos, estadual, Everaldo Cabral. E tive a sobrinha, filha do Lula Cabral, Fabíola Cabral, que já teve um mandato como deputado estadual. Mas eu me mantive sempre na minha como empresário. E agora resolvi entrar na política, mas para levar as minhas ideias, para levar o meu sentimento de política, não para viver a política da milícia. Esse é o meu raciocínio.
7: Certo. Como é que o senhor analisa hoje o quadro aqui em Pernambuco? Isso é uma pesquisa ontem, né? Isso é uma pesquisa no último dia 8, terça-feira. Praticamente os números se mantendo ali, Raquel um pouco na frente, tendo uma margem de erro. A gente nota que vai ser uma eleição muito disputada, mas o seu candidato, João Campos, aposta muito no fator Lula, no apoio de Lula, montou um palanque muito à esquerda. Raquel se manteve na neutralidade, tem algumas pessoas do PT, como o deputado João Paulo, Rosa Murim, Doriel, se eu não me engano também, que são mais pelo lado de Raquel, evitando que o PT se torne um partido satélite do PSB, como vem sendo nos últimos anos, sempre indicando alguém para alguns cargos e sem disputar uma campanha majoritária. Como é que você analisa hoje essa montagem de uma chapa mais à esquerda mesmo, e se você acha que Lula pode fazer uma diferença na eleição majoritária aqui? Só lembrando que na última eleição para governador, Raquel teve 66% na região metropolitana e Lula teve 60%.
8: Veja bem, cada eleição é uma história. Cada eleição é um sentimento do povo. Eu acredito que Lula foi o melhor presidente que o Brasil já teve e continua sendo, porque ele usa muito bem as políticas públicas para chegar na ponta, principalmente daqueles menos favorecidos, daqueles que mais precisam. Com relação à polarização em Pernambuco, nós sabemos que o quadro, ele é muito disputado. Agora, se nós fosse olhar por outro, ângulo, a gente tem um governo que não passa do empate técnico. Se você for olhar para a eleição do Recife, João Campos, na sua reeleição, ele teve aproximadamente 80% dos votos. Quer dizer, ele disparou na reeleição. E Pernambuco não tem esse histórico muito, muito grande, enorme, assim, ou de muito tempo, de polarizar na renovação de um mandato. Você vê Paulo Câmara, que saiu do governo muito abalado, muito abatido, muito minguado, quando o candidato dele não teve votação nenhuma.
7: Foi em quinto lugar, né, de 5 para 3.
8: Mas ele foi reeleito facilmente.
7: No primeiro turno, e já se dizia que Paulo Câmara era um governador ruim, né?
8: Exatamente.
7: E conseguiu ser eleito no primeiro turno.
8: Então, eu acho que essa eleição desse ano é uma eleição muito polarizada.
7: Você acha que Raquel é favorita, com 60% de aprovação, a marca na mão? Será que o senhor citou o Paulo Câmara aí na reeleição dele?
8: Eu não acho que ela é favorita. Eu acho que a disputa está muito grande. A disputa está muito grande. Mesmo eu sendo eleitor de João, mesmo eu acreditando no projeto de João, na capacidade de João, a disputa é muito acirrada. Mas se eu tivesse de apostar, eu apostaria em João Campos, com certeza.
7: Você tá aí, tá com broche, tem que apostar mesmo, né, candidato?
8: não é porque eu tô com broche que tem que apostar, é porque realmente eu acredito.
7: Tem que acreditar, tá?
8: Eu não acredito tão somente por acreditar. Eu acredito porque ele já mostrou. Ele foi prefeito do Recife, foi reeleito com 80%, e você viu as entregas deles. Ele fez muitas entregas em Recife. E se a gente for polarizar isso com o Estado, a gente não vê um quantitativo tão suficiente que cubra o tanto que o João fez em Recife, que é uma cidade que tem um décimo, tem um oitavo.

0: que não precisaria de uma limitação. A limitação já existe, já existe. Ela existe por si só, porque o Brasil tem uma Constituição de 1988. É uma Constituição que tem passado por alguns ajustes, porque precisa, tudo se moderniza, mas ela é muito completa. Eu acho que o que ocorre é a politicagem se tornando maior do que a política. Um quer puxar o cordão para um lado, outro quer puxar a corda para o outro lado, aí vem o STF querendo puxar a corda também para o lado dele, e no final de contas vira esse emaranhado de controvérsias e descasos. Só quem perde é o Brasil. Só quem perde é o Brasil.
1: Você acha que seria a hora de se fazer uma reforma no judiciário? Caso o deputado Fernando Rodolfo seja reeleito, o senhor pediria a ele para trabalhar esse tema, sim ou não? E por quê?
0: Eu prefiro ficar mais tranquilo sobre essa situação, procurar me aprofundar mais quando eu estiver na Assembleia, quando eu estiver mais alinhado ainda no gabinete de Fernando, lá em Brasília, para que possamos realmente ver o que é que está havendo, para que eu entenda e que eu não responda uma coisa que eu não estou muito por dentro dos bastidores.
1: Sério? Eu perguntando ao senhor deputado Batista Cabral, o senhor que é de uma família já de políticos tradicionais, teve sobrinhas, irmãos, deputados, né? Tem um irmão prefeito aí. Chegando na Assembleia, quais seriam os seus principais projetos? O que o senhor acha que poderia ajudar para Pernambuco desenvolver mais? O senhor vai atuar mais na área do social, na área da geração de emprego, na área de representando o empresariado?
0: Eu vou me entregar meu mandato. Eu comecei a trabalhar com carteira assinada aos 15 anos de idade, mas muito antes eu já trabalhava para ganhar a minha renda particular para mim. Eu sempre gostei. Eu quero estar na Assembleia não para ser o deputado de apresentar apenas um projeto piloto, que eu tenho o meu projeto, o meu primeiro projeto para apresentar na Assembleia. Mas eu não vou ser um candidato de um projeto, nem de dois. Eu vou ser o candidato de todas as políticas públicas que elas venham a beneficiar os mais necessitados. Eu sou a favor e irei defender políticas públicas que venham trazer mais indústrias para Pernambuco. E paralelamente ao crescimento econômico com indústrias, nós temos que preparar nossos jovens. E esse é que é o meu ponto principal. É formar jovens. Pernambuco tem parado no tempo de formação de sua juventude. Eu, para ter o meu trabalho aos 15 anos de idade, eu tive que me sujeitar a ser um ajudante de vigia numa portaria de uma fábrica.
1: Foi seu primeiro trabalho?
0: Foi o meu primeiro trabalho, numa fábrica de tapetes de carro. E com 6 meses eu consegui...
1: Tapete de quê?
0: Tapete de veículos.
1: Certo.
0: Outro tapete de veículos.
1: De borracha ou...
0: De borracha, tapete tipo bandeja. Era o único certo. Tapete tipo bandeja no Brasil. Porque a bandeja não deixava a sujeira cair do...
1: Cair do lado, né? Ficava
0: exatamente,
1: aquela...
0: É. E eu fui trabalhar exatamente na ferramentaria, onde fazia a forma do tapete. Depois que saí da portaria, eu pedi para trabalhar na oficina. Eu não tive direito a ter curso técnico na época, porque praticamente não existia. E isso eu carrego até hoje como uma bandeira, e vejo que Pernambuco teve um aumento significativo no governo Eduardo Campos entre o governo Paulo Câmara. Pernambuco construiu quase que 30 escolas técnicas, onde hoje se soma ao todo 58 escolas. Muitas estão apagadas, estão paradas. Pernambuco não pode parar, Pernambuco tem que voltar a crescer. Pernambuco deu um pum muito grande de 2006, quando Eduardo Campos foi governador, até 2014, Pernambuco chegou a crescer, em certos anos, mais do que o Brasil. Teve um ano que Pernambuco cresceu mais do que a China. Então, Pernambuco explodiu e as escolas técnicas acompanharam. E os jovens eram formados. Hoje travou, está retroagindo essas escolas técnicas e Pernambuco parou no tempo. Eu serei um deputado que eu irei lutar.

0: irei receber empresários, irei receber investidores do exterior para entender o que eles precisam de incentivo do governo, e irei no gabinete do governo, se for o meu aliado. Se não for o meu aliado, também eu irei, porque para mim a política acaba, a eleição ela acaba no dia 4, e a gente tem que se tornar todo mundo unido para o crescimento do Estado, e irei atrás de entender os problemas que pairam para que não cheguem mais indústrias aqui. Por que é que não chega? Para que volte a chegar. Suape já está voltando a acontecer. O presidente Lula já liberou a duplicação da refinaria Abreu e Lima e já está montando o trem 2. Só nessa montagem do trem 2 já existe mais de 10 mil empregados. E essa maioria sabe de onde veio? De outras cidades do nosso Nordeste. Eu não vou querer citar nome de estados e não tenho nada contra pessoas de outros estados. Mas e nossos jovens? E nossos profissionais? Nós não temos a mão de obra qualificada para essas vagas, que é a vaga da montagem. Depois da montagem, vai sobrar aí 3 mil empregos, 2 mil empregos diretos. E cadê esses profissionais prontos? Isso é problema de Estado. Isso é problema da política. E é isso que eu vou trabalhar. Isso eu vou trabalhar ardentemente. Se for preciso, eu vou na tribuna, eu vou debater, eu vou para a comitiva, eu vou para a porta do gabinete do governo, eu vou para Brasília, eu vou falar com o meu deputado Fernando, mas irei lutar sem parar em busca de oportunidade para o nosso futuro.
1: Bacana. Deputado, eu queria tocar em dois assuntos aí, já que o senhor falou aí também. O senhor é a favor, apoia esses programas sociais de transferência de recursos. O que o senhor pensa deles e se eles não acabam tornando um vício, tirando o cara do trabalho e viciando na esmola?
0: Tudo tem uma maneira de você observar. Eu acho que precisa ter um certo controle, porque, queira ou não, entra aproveitadores nesses programas de benefícios. O benefício ele tem que existir, porque o Brasil ainda não é um país de primeiro mundo. O Brasil ainda não acabou com a miséria. O Brasil tem muita gente passando necessidade, mas também existe nesse meio, por conta desses incentivos, dessas ajudas que o governo federal dá, existem aproveitadores. Então, é preciso fazer uma revisão muito, muito acirrada em cima desses programas para que realmente seja cadastrado e que chegue a contribuição, a ajuda para aqueles que realmente estão passando fome, para aqueles que realmente precisam. Porque eu sei o que é passar fome, eu sei o que é passar necessidade, eu sei o que é você ter dificuldade, eu sei o quanto é difícil uma pessoa sem um emprego, sem uma renda direta, sobreviver.
1: Uma coisa que tem prejudicado bastante e afetado a renda do trabalhador, de quem recebe transferências de recursos, são os jogos de azar, as famosas bets. Como é que você analisa essa forma que foi liberada no Brasil e como as pessoas estão se viciando e precisando de ajuda? Como o senhor pensa isso e como o senhor acha que pode ajudar como deputado, solicitando o deputado Fernando Rodolfo que isso possa mudar? Eu não sei se, acho que na sua época, pelo imagino, pela sua idade, o único jogo de azar que tinha era o jogo do bicho, né? E a gente via muita gente passando o jogo, sabia que quem ganhava recebia, e muita gente vivendo do jogo do bicho. Hoje em dia o jogo do bicho é marginalizado, apenas um estado no Brasil, se eu não me engano, é liberado, a Paraíba aqui do lado. Como você analisa tudo isso, deputado?
0: Eu sou de uma família tradicional, sou de uma família cristã, e eu sou contra todo tipo de jogo. Eu não acredito que jogo seja solução, nem seja esporte, nem seja lazer, nem seja nenhum incentivo para ninguém ganhar. Ninguém fica rico do dia para a noite. Essas apostas, ela tira a capacidade da pessoa buscar o que fazer. A pessoa fica querendo acreditar em um jogo e joga porque vai ficar rico. Não, você fica rico é trabalhando, você fica rico é suando todo dia, é buscando o que fazer, é buscando empreender. Eu pessoalmente, eu não sou a favor a jogo de maneira nenhuma. É aposta de jogo de maneira nenhuma.
1: Certo. Deputado Batista Cabral, já estamos aí já com 25 minutos de entrevista, temos mais 5 ainda. Eu gostaria que o senhor tocasse em assuntos importantes que afligem o pernambucano, o caruaruense e o brasileiro de forma em geral. A violência contra a mulher. Parece que as leis, como a Lei Maria da Penha, que recentemente completou 20 anos, e as medidas protetivas, parece que ainda são poucas para os agressores, para essas pessoas que não respeitam o direito da mulher. Como o senhor analisa e como o senhor acha que pode ajudar chegando na Assembleia Legislativa?
0: Eu acredito que a lei ela é correta. O que precisa é de ter mais pulso, é que realmente ela seja aplicada e que ela seja exercida. A agressão à mulher, ela tem que ser tratada como um crime. E um crime que não tenha direito a você tirar ele em liberdade. Porque a mulher não pode viver sofrendo violência e no outro dia, quem a agrediu está na rua para cometer violência contra ela novamente ou contra outra mulher. Eu acredito que basta realmente punir os agressores de forma efetiva, de forma completa e de forma viril, para que ele realmente pague pelo crime que cometeu.
1: Essa questão de saidinhas temporárias que alguns presos têm, o senhor concorda com elas? Uma das pessoas que é bastante contra essa saidinha temporária é o deputado Fernando Rodolfo. Levantou muito essa bandeira que lugar de bandido tem que estar preso. Como é que o senhor pensa isso?
0: Eu acompanho o raciocínio dele. Se você é bandido e você tem que pagar por uma pena, você tem que pagar preso, não. Saidinha para ir para
1: lá. Como é que vai ressocializar, deputado? Me explica aí. Como é que a gente ressocializa, traz o cara para a sociedade para punir?
0: Ressocializa dentro da própria prisão, dando trabalho a ele, dando educação a ele, dando atendimento psicológico. Ao elemento. Não voltando ele para a rua, para ir para casa, ele vai e quebra todas as leis, vai embora, some. Quantos casos a gente não tem visto aí de quando dá a saidinha, essa saidinha nunca mais é retornada? Então a gente já sabe que ela não dá certo. Então, se não dá certo, não pode continuar. Não deve continuar.
1: Ok. Foi o deputado Batista Cabral, ele é dali da região do Cabo, de Santo Agostinho, onde o irmão é prefeito, né? Eu queria agradecer demais sua participação aqui. Esse projeto Eleições 2026 da Caruaru FM tem como principal foco entrevistar os deputados que sejam de Caruaru ou que tenham ligação com Caruaru, como o senhor, juntamente com o deputado Fernando Rodolfo. Então, queria agradecer, desejar ao senhor uma excelente eleição, sucesso aí nesse seu pleito, e o senhor fica à vontade para suas considerações finais.
0: Quero agradecer a todos os ouvintes aqui de Caruaru, né? E dizer que eu sou o parceiro de Fernando Rodolfo, eu voto em Caruaru em Fernando Rodolfo e sou candidato a deputado estadual para ajudar Pernambuco, ajudar Caruaru, ajudar os 184 municípios que temos. E quero pedir a todos os caruaruenses e a todas as cidades circunvizinhas que estão nos escutando, que votem para deputado federal na região, em Fernando Rodolfo, de número 2555, e votem, dê uma oportunidade a Batista Cabral, esse que vos fala, de número 40640, para deputado estadual. Muito obrigado.
1: A gente tem mais um minutinho aqui, acaba de chegar uma pergunta de Maria José. Ela pergunta, Wagner, pergunta seu Batista Cabral, porque tendo tantos parentes na política, ele só resolveu entrar agora.
0: Eu creio que foi um chamado do céu. Foi Deus que tocou no meu coração quando eu observei na última campanha de Lula Cabral para prefeito o povo nas ruas pedindo para que ele voltasse. Seu Lula, eu preciso que o senhor volte para ser prefeito do Cabo, porque quando o senhor volta, a educação melhora, a saúde melhora, a segurança melhora. Daí eu realmente entendi que eu estou preparado como gestor para ajudar o Estado a ajudar as pessoas de Pernambuco.
1: Quem o senhor vota para senador, para a gente finalizar?
0: Marília Reis.
1: E só Marília? E o outro segundo voto?
0: indeciso.
1: Indeciso ainda, né? Uhum. Ok, esse foi Batista Cabral fazendo uma visita a gente aqui na Caruaru FM, participando pela primeira vez do Jornal Vanguarda. A gente recebeu aqui junto com ele a presença do deputado federal Fernando Rodolfo. Valeu demais, galera, agradeço aí a atenção de todos. Deixo você com a excelente música de Seu Jorge. Trazemos aí Seu Jorge, saudade. Não, Seu Jorge e Ana Carolina hoje, diferente, eu e você, nós dois, todo mundo junto. Valeu, galera, tchau.

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2: Nunca foi tão importante como está sendo agora convivermos uns com os outros. Ser feliz nas relações íntimas é o maior desafio da experiência humana. Nela ficamos expostos. As verdades da alma despertam e com elas suas luzes e suas sombras. Diante dos amigos, dos colegas, dos familiares, até conseguimos exercer um controle consciente sobre o que somos, mas na intimidade não. Pelo menos não quando ela se constrói através do verdadeiro sentimento. Assim, o que torna tão fascinante o amor entre as pessoas é também o que torna tão difícil, porque nessas relações somos nós mesmos, com todas as limitações que expressam nossa realidade espiritual e emocional mais profunda. Nas relações de amor incluímos dor e prazer, adoração e frustração, alegria e tristeza. É curioso pensar que, se formos sinceros, teremos que dizer "me perdoe" para todas as pessoas que amamos ou fizemos sofrer em algum momento da vida. Somos humanos e os humanos são assim, falhos e imperfeitos. Até porque errar faz parte da nossa natureza. Por isso devemos esquecer, nessa altura da vida, a ideia de um amor perfeito e pleno. Ninguém nos faz feliz plenamente. Poderá nos satisfazer ou alegrar, mas a felicidade como um bem-estar interior e paz de espírito depende unicamente de nós. Há um dito popular que diz que não mandamos no nosso coração. E isso é verdade. Quando nos sentimos ligados e atraídos por alguém, as emoções se sobrepõem à razão. E esse é um dos encantos da paixão, uma graça, enfim, tudo que é amor, algo que não podemos controlar. O amor exige calma, e isso é tarefa para as almas maduras. Portanto, você vai ter que amadurecer, ou jamais será feliz. O tempo de ser feliz é agora, porque eu não estou certo se teremos outro momento como esse. Muita paz, muita luz.
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3: Na melhor, agora são 8:04.
4: Hora certa. 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

Stephanie! Está no ar mais um É Show comigo, Stephanie Rodrigues. Fanny, Fanny, como você preferir, fique à vontade. Manhã de segunda-feirona, 14 de setembro de 2026. Eu te convido a interagir, participar comigo através do 98155-1049. Pede música, manda beijo, felicitações pra quem você quiser. Agora são 8 horas e 8 minutinhos, rodou 8 e 9. 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Eu começo assim, ó, com a Anitta, música nova. O quê? Excelente semana pra nós.

os humanos estão aceitando a humilhante condição de consumir a terra. Os orixás, assim como os ancestrais indígenas e de outras tradições, instituíram mundos aonde a gente pudesse experimentar a

você à existência. Nos alienamos desse organismo de que somos parte, passando a pensar que a Terra é uma coisa e nós, o mundo, outra. Tudo é natureza.

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1: Agora na melhor, 8:19.
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3: Caruaru FM é a sua rádio, hoje dia do frevo, eu não poderia deixar de tocar um Me Rush, cantando a Realinha. Teve também Rafaela Santos, a favorita Itens Esquecidos, Tarcísio do Acordeon e Luan Pereira 10 Segundos, Jota Quest com Telefone e Anitta Ok, música nova que abriu a show desta segunda-feirona, 14 de setembro de 2026. Participa com a Fania aqui.
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3: DDD 81, tem um 9 na frente. É, você decora 8155. 8155. O final do nosso WhatsApp é nossa. Sintonia gostosa, 1049. Pede música, manda beijo, felicitações para quem você quiser. Aos aniversariantes do dia, toda felicidade do mundo, saúde, paz, amor. Dia lindo, dia incrível para você. Excelente semana e dia para nós. Bom dia, Maurício da Fani. Vamos para o nosso WhatsApp. Bom dia, cheio de girassóis, figurinhas e pedindo belo tua boca. A querida Valéria no Divinópolis, um abraço. Quem mais tá por aqui? Tem áudio chegando. Bom dia.
5: Bom dia.
3: Oi, foi, produção. Tá certo. O cabo? Acontece, ao vivo.
5: Bom dia, Rádio Caruaru FM, grande locutora, Stephanie Rodrigues. É Luiz de França aqui no Parque, 18 de maio. Por gentileza, passei com a banda Detonautas. Só nós dois. Oferecendo a todas as mulheres do Brasil e do mundo. Rádio Caruaru FM, é bom te ver.
3: É isso aí, Lula. Toco daqui a pouquinho o seu pedido, o som. Quem mais? Minha produção. 8 horas e 29 minutinhos. Deixa eu mandar um abraço aqui também para o querido que está chegando por aqui, a família do Luiz, lá da Avenida Empresário Abdias Bastos Lé, no bairro Cidade Alta. Cheiro grande para vocês aí de cima, Gaminô, Cidade Alta, Morada Verde, Bela Vista, Adalgisa Nunes, Rui Lira, cheirão. 8 horas e 30 minutinhos. E ela está chegando, Suzy Valois, toda trabalhada em seus mistérios, trazendo pra gente as primeiras previsões do horóscopo hoje. Segunda-feirona, 14/9. Qual a fase da lua, Suzinha? A estação é o inverno ainda e o signo de Virgem? Bom dia, Suzy Valois!
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6: Bom dia, Stephanie Rodrigues. Bom dia, ouvintes da Caruaru FM. A Suzy Valois chega nesta manhã de segunda-feira. Hoje é dia 14 de setembro de 2026. E eu trago as primeiras previsões do horóscopo para você que nos acompanha. Estamos aí desde o dia 11, na Lua Nova, e vamos até o dia 17. Dia 18, iniciamos o quarto crescente. Para você que acredita aí na força dos astros e da Lua. Vamos às previsões? Áries, você que nasceu entre 21 de março a 20 de abril, ótimas oportunidades para faturar estão previstas. E a segundona será propícia para tirar a barriga da miséria. Coisa boa. Os astros revelam que você pode levar vantagem em acordos, sem falar que a sorte estará de plantão e a chance de se dar bem em jogos, rifas e apostas, ariano. Touro, você que nasceu entre 21 de abril a 20 de maio, o dia começa nervoso com os parentes e Marte alerta que confusões podem escalar problemas. faça a sua parte e esclareça logo qualquer mal-entendido para voltar às boas com seus queridos, Taurino. Gêmeos, você que nasceu entre 21 de maio a 20 de junho, logo cedo o desejo de independência pode bater de frente com a realidade, mas depois o astral engrena e você conseguirá agilizar seus interesses com mais autonomia. Geminiano. Câncer, você que nasceu entre 21 de junho a 22 de julho. Agora, a melhor parte desta reserva para a paixão, no dia de hoje, é quem avisa que Vênus, que forma aspectos maravilhosos com Júpiter, eles vão deixar sua sedução e seus encantos no modo turbo e garantem que seu sucesso será absoluto nos contatos e no romance canceriano. Daqui a pouquinho, a segunda parte dos astros e seu signo para você.
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4: Na melhor, 8h36 agora.
0: Hora certa. 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
4: Para e fica no carinho da audiência 104,9 Caruaru FM, a sua rádio a pedidos, chegando belo.
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1: Agora na melhor, 8h49.
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3: Caruaru FM é a sua rádio, você curtiu? Maneva e Nath Roots, lágrimas só de alegria, hein? É também Marisa Monte, feliz, alegre e forte. Bruninho Mars, Detonautas a pedidos. Claudinho Leite, Tiaguinho Convite. E Belo, Tua Boca e Supera Desafio. Agora são 9 horas em ponto, participa comigo.
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3: E vamos direto para o nosso WhatsApp. Bom dia, Fani. Sou a Amandinha aqui no centro. Por gentileza, toca pra gente. Marília Tavares, 4 da manhã. E oferece a todos. Toco sim. Deixa comigo. Quem mais, produção? Bom dia, João Paulo Mesquita no Divinópolis. Quero ouvir uma música de Santana. Pode ser qualquer um. Abraço. Toco sim, Santana. O cantador, tem mais áudio chegando, bom dia.
5: Bom dia toda Caruaru FM. Bom dia, Stephanie Rodrigues. Se iniciando mais uma semana, né? Estamos aqui ligados na melhor, como sempre.
3: Simbora.
5: Queria pedir uma música aí do Rapa. Pra quem tem fé, a vida nunca tem fim. Show!
3: É isso aí, os meninos que estão curtindo lá na oficina. Martelinho de ouro do Daniel. Valeu, aumentem o som daí que a Fani mete música boa por aqui, hein? 9 horas e 1 minuto, estamos em nome do Estúdio de Dança e Sinara Cartalini. 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A Suzy Valoá tá de volta com mais horóscopo pra gente. É com você, Suzinha.
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6: Caruaru FM, essa é a sua rádio. Voltei com os astros e seu signo. E a previsão agora para o signo de Leão. Você que nasceu entre 23 de julho a 22 de agosto. Tensões, cismas e preocupações sem razão aparente podem mexer com o seu pique logo cedo. Portanto, convém ir devagar e investir no seu bem-estar. Não force a barra nem se sobrecarregue no período da manhã, até porque o astral vai melhorar e sua energia vai subir mais tarde, Leonino. Virgem, você que nasceu entre 23 de agosto a 22 de setembro, Sol, Júpiter e Mercúrio seguem em seu signo e fazem aspectos excelentes no céu, deixando sua simpatia, boa lábia e seu carisma empoderados nesta segunda. Você vai marcar presença em todo lugar e atrairá companhias no piscar de olhos, virginiano. Libra, você que nasceu entre 23 de setembro a 22 de outubro, prepara o coração porque hoje você pode viver em emoções intensas. Os astros capricham no cenário e prometem um período glorioso nos contatos, paqueras e também na relação a dois, libriano. Escorpião, você que nasceu entre 23 de outubro a 21 de novembro, as estrelas arranjam encrenca logo cedo e pode sobrar tretinha para quem não tiver jogo de cintura. A dica é segundar com calma na alma e evitar confrontos com quem pensa e age de forma diferente de você. Concessões podem ser necessárias, escorpiano. Daqui a pouquinho, as últimas previsões do horóscopo deste 14 de setembro.
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2: Na Caruaru FM 95 agora.
0: Hora certa, apoio.
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9: De volta com o seu É Show, 9 horas e 7 minutinhos. A pedido chegando Marília Tavares, 4 da manhã.
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9: Muito bom dia, excelente semana pra nós.

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3: Caruaru FM é a sua rádio! Você curtiu a pedidos do Rapa Anjo? Falou também na indicação Ivete Sangalo cantando Clareou, Léo Santana, o GG com Marquinha de Fitinha, o Pablo e Simone Mendes, música nova, hein? Shopping Gado, você pediu, a Fanny tocou Santana e Marília Tavares, 929, participa comigo.
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3: E vamos direto para o nosso WhatsApp, saber quem tá do outro lado e por onde, querendo ouvir o quê? 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Bom dia, Manuela Silva do Salgado. Fanny, gostaria de ouvir Capim com Mel, Teu Corpo Queima como o Sol. Turma da Manupi na audiência. Obrigada pelo carinho. Quem mais? Bom dia, Fanny Anderson, aqui no centro, no trampo. Toca Murilo Rufi. Ou Luan Santana, oferece a todos na audiência. Deixa comigo, toco sim. Tem mais áudio chegando. Bom dia.
5: Bom dia, Fanny. Bom dia, Caruaru. Bom dia a todos. Aqui é Diogo Silva, falo aqui no centro. Gostaria de dizer primeiramente a todos aí uma boa segunda-feira, um bom início de semana para todos. Muita paz, muitas bênçãos, muita felicidade aí, Papai do Céu. Gosta de curtir um som aí, se possível. Toca aí. Tente outra vez. Raul Seixas. Manda aí para Lucas Gabriel, meu filhão. Tá lá no sítio, lá com o pessoal. Para o tu mandar para a moto, tá ligado desde cedo. Cuida para cuidar, Fanny.
3: Valeu, meninos! Toco daqui a pouquinho. Raul Seixas na audiência. 9 horas e 30 minutinhos agora. 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E a Suzy Valoá chega agora com as últimas previsões do horóscopo hoje, segunda-feirona, 14 de setembro de 2026. O que os astros dizem pra gente, Suzinha?
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6: 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Voltei com os astros e seu signo e a previsão agora para Sagitário. Você que nasceu entre 22 de novembro a 21 de dezembro, já nos assuntos profissionais as coisas devem caminhar muito bem para o seu lado. O Sol ilumina suas habilidades e Saturno dá perseverança de sobra para você chegar aonde quer, Sagita. Capricórnio, você que nasceu entre 22 de dezembro a 20 de janeiro, a timidez até poderia atrapalhar, só que não. Vênus e Júpiter garantem visibilidade e sucesso na paquera, sem falar que a Lua entra em seu signo à noite e deixa seus encantos tinindo. Capricorniano. Aquário, você que nasceu entre 21 de janeiro a 18 de fevereiro, quem tem pressa tropeça. Hoje o conselho é ir devagar com o andor e fazer as coisas com mais calma, sem atropelos e sem afobação. Marte abre o dia em conflito com Netuno, deixando o clima nervoso e confuso. Portanto, fique na sua, faça a sua parte e evite bater de boca com colegas aquariano. Peixes, você que nasceu entre 19 de fevereiro a 20 de março, contratempos no serviço podem causar irritação logo cedo, mas suas relações pessoais devem sair ilesas. Sol, Mercúrio e Júpiter vão mandar vibes positivas e poderosas, anunciando um período de alegrias pisciano. Chegamos ao final das previsões do horóscopo desta segunda-feira, de volta amanhã com os astros e seu signo, para você que nos acompanha aí pelo E-Show. 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Beijos, Fani. Beijos, ouvintes da Caruaru FM. A Suzy Valoá volta 1 da tarde com o programa O Som do Brasil. Até lá.
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2: 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Na melhor, 9h35 agora.
0: Hora certa. 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
2: De volta com o seu É Show, 9 horas e 38 minutinhos, chegando a pedidos Capim com Mel.
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3: Na melhor, 9h46 agora, você disse, Fani, toca Raul, chegando Raul Seixas.
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0: É a sua rádio. É isso aí, minha produção. Você curtiu? Matheus Lupe e o Guilherme cantando Meu Erro. Na indicação teve também Ed Sheeran e Shakira. Raul Seixas, Tente Outra Vez. Luan Santana, Meio Termo. Foginho e Dada Boladão com Princesa, Música Nova e Capim Comel a Pedidos. 9h57 agora.
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0: Vamos direto para o nosso WhatsApp para saber quem tá do outro lado e por onde. Querendo ouvir o quê? Bom dia! Fani, gostaria de ouvir Joia de Lula, que é Dilson do Santa Rosa. Valeu, Dilson! Obrigada pela participação, carinho e audiência. Turma boa do Santa Rosa, Vassoural. Beijão para vocês. Quem mais, produção? Alice, do Pinheirópolis. Oi, Fani, bom dia. Toca um MPB pra gente curtir do Djavan? Toco sim. Daqui a pouquinho eu vou continuar aqui lendo suas mensagens, mandando beijo. Obrigada pela participação, carinho e audiência. Você que tá em casa, no carro, no trabalho, aumenta o som daí. E a Fani mete música boa por aqui, hein? Mas agora vou trazer os sortudos deste domingo do Caruaru da Sorte. Primeiro prêmio, R$10 mil, saiu para São Caetano. Iraci Inocêncio da Silva levou sozinha R$10 mil para casa. Segundo prêmio, R$10 mil, dois sortudos dividiram. Primeiro ganhador de São Pedro, bairro em Belo Jardim. E segundo ganhador, o Jussiano Gonçalves Rodrigues. Ah, primeiro ganhador é o José Alberi Chaves, do bairro São Pedro, em Belo Jardim. E o segundo, Jussiano Gonçalves Rodrigues, da zona rural de Belo Jardim também. Terceiro prêmio, R$10 mil, três sortudos dividiram. Primeira ganhadora, Maria Francisca da Conceição Filha, do São João da Escócia, aqui em Caruaru. Dividiu o prêmio com Hugo Pereira Maranhão da Silva, do Ipiranga, em Agrestina. E também na Josefa Monteiro dos Santos, do centro de Barra de Guabiraba. Quarto prêmio, R$100 mil, dois sortudos dividiram. O primeiro ganhador é o Marcos Antônio, da zona rural de Venturosa. E o segundo, Severino Barbosa de Araújo, da zona rural de Venturosa também. Foram os ganhadores aí do quarto prêmio, dividiram R$100 mil. 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Eu já volto com Caruaru Notícias e muita música ainda até o meio-dia.
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3: Agora na melhor, 10:02.
0: Hora certa. 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
3: Os trabalhadores dos Correios seguem em greve. A paralisação começou na sexta-feira por tempo e segue por tempo indeterminado. Após o impasse nas negociações coletivas com a categoria cobrando reajuste salarial pela inflação, manutenção do acordo coletivo e o não fechamento de agências. A greve nacional dos trabalhadores dos Correios poderá afetar os setores de triagem e distribuição, gerando previsão de atrasos nas entregas residenciais em todo o país. Stephanie Rodrigues para o Caruaru Notícias.
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15: De volta com o seu É Show 10 e 6, chegando ao Tinha Pedidos.

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2: Na melhor, 10h15.
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3: Caruaru FM é a sua rádio. Você curtiu Nando Cordel nessa mistura gostosa com Maneva? Você endoideceu meu coração, é a música! A pedido, chefinho, Deus é o meu guia, de Javan Sina, Justin Bieber, som de faculdade, Zé Felipe, Charlie Brown Jr. e mais. 10 horas e 30 minutinhos.
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3: E deixa eu mandar um beijão aqui para o Pedrão e a galera da Avenida Portugal, no carinho da audiência. Pediram Murilo Rufi, né, produção? Já que o outro pedido, eu toquei Luan Santana. Então, Fanny, toca Murilo Rufi pra gente. Pronto, toco sim. Tem áudio, bom dia.
5: Bom dia pra essa equipe que vai pra atacar o Aru FM. Aqui é a Maria dos Anjos Ramos, é de Berato. Vou chover a música de Limão com Mel, de janeiro a janeiro. E eu fiz tudo que foi pra ter essa rádio. A Caruaru FM é a que veio pra ficar e ficou. É a melhor. Eu quero concorrer ao sorteio dos prêmios de hoje.
3: Isso, tá todo mundo que tá pedindo música, interagindo, mandando aí o seu pedido no nosso WhatsApp, o 98155-1049, concorrendo no final do horário. Aqui tinha um combo, né, de respeito do grupo Rochedo Refrigerantes, há mais de 60 anos, levando tradição e sabor à sua mesa. É isso aí, produção, estamos em nome da loja Aplauso. 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Eu já volto, hein, com mais sucesso.
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2: 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Agora na melhor, 10h33.
0: Hora certa, apoio.
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14: De volta com o seu É Show, 10 horas e 36 minutinhos a pedidos. Você curte Limão com Mel?
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1: Agora na melhor, 10h49, chegando o Fábio Júnior com a Enrosca.
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3: Caruaru FM é a sua rádio. Você curtiu Sambara com Need You, a pedido do Fábio Júnior em Rosca e a Fanny tocou. Teve também sucesso da Tayara Andresa e Maninho Vaqueiro, Bagunça Minha Vida. Murilo Huff com um pomporri de respeito e Limão com Mel de janeiro a janeiro. 10h58 agora.
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3: Deixa eu mandar um beijão para as irmãs Maria lá no Universitário. Elas quem pediram Fábio Júnior em Rosca e a Fanny tocou. Cheiro, meninas. E mais produção. A Wani no João Mota, mamãe do Príncipe Heitor. Beijão. Ela quer curtir a Sina de Ofélia com Luísa Sonza e Dilcinho. Toque daqui a pouquinho. Ricardo no Salgado. Oi, Fanny. Bom dia. Oi, gentileza. Escolhe uma da banda Eva com o Natan. Pronto. Toco sim. Valeu, Ricardo, pelo carinho e audiência. Esse é o seu É Show. Eu sou Stephanie Rodrigues, ou Fanny. Fanny, como você preferir, já sabe, fique à vontade. Excelente semana pra nós.
2: Bom dia, Fanny.
3: Bom dia, amores da Fanny. Véspera de feriadinho aqui em Caruaru, né? Amanhã é feriado da padroeira da cidade. É, produção. Exatamente, mas estamos firmes e fortes ao vivo. 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As demais redes, Rádio Caruaru FM. O nosso site tem a opção de você clicar e ouvir, caruarufm.com.br. E o nosso site aí, né, você clica, escuta. Tem também a nossa sintonia no radinho, pra quem é da cidade, é 104,9. Caruaru FM, a sua, a minha, a nossa rádio. Eu já volto com Caruaru Notícias e muito sucesso.
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3: Agora na melhor, 11 horas e 1 minuto.
0: Hora certa. 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
3: Eleitores com deficiência ou mobilidade reduzida podem solicitar transporte especial individual gratuito e acessível para chegar ao local de votação nas eleições 2026. O prazo para fazer o pedido termina hoje, segunda-feira, 14. Segundo o Tribunal Superior Eleitoral, TSE, o serviço também pode atender gestantes, lactantes, pessoas com criança de colo, pessoas obesas e idosas que tenham dificuldade para chegar ao local de votação. A medida contempla ainda moradores de territórios indígenas, comunidades quilombolas e demais comunidades tradicionais, conforme as regras da Justiça Eleitoral. A solicitação pode ser feita pelo próprio eleitor, apoiador ou procurador, presencialmente no cartório eleitoral ou por outro canal disponibilizado pelo Tribunal Regional Eleitoral, o TRE. É necessário apresentar autodeclaração ou documentação que comprove a deficiência ou dificuldade de locomoção. Stephanie Rodrigues para o Caruaru Notícias.
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17: De volta com o seu É Show, 11 horas e 6 minutinhos. A pedidos, você curte a Sina de Ofélia.

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1: Na melhor, 11:18.
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4: Caruaru FM é a sua rádio. Você curtiu Natanzinho Lima, Faço Chover? Na indicação teve também Yasmin Santos e Gustavo Mioto, Se Eu Ainda Te Amasse. Tarcísio do Acordeão e Raul Vaqueiro, Não Era Eu no Bolão. Teve também Samuel Rosa e Seu Jorge, Banda Eva e Nadan com Beijo Matador a Pedidos. E Luísa Sonza e o Dilcinho Assina de Ofélia. 11 horas e 28 minutos. Daqui a pouquinho eu tô de volta com o último bloquinho musical do show desta segunda-feirona, 14 de setembro de 2026. É rapidão, hein?
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1: Na melhor 11:30.
0: Hora certa. 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
1: Chegamos ao último bloquinho musical do show desta segunda-feirona e você curte Bel Marques com Pomporri de Respeito.
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2: Agora na melhor, 11:43.
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2: Acabou, produção! Eu vou ficando por aqui. O sortudo que faturou o kit do grupo Rochedo Refrigerantes desta segunda-feira na 14 foi o Diogo do Centro, final do telefone 9871. A produção vai entrar em contato. Eu quero agradecer o carinho e audiência de cada um, você ouvinte 104,9, que ficou sintonizadaço com a Fania até agora no E-Show. Amanhã, terça-feirona, feriadinho, a gente tem um encontro marcado a partir das 8 horas da manhã em mais um E-Show, com muita música e informação. Segue na nossa audiência para quem perdeu as primeiras notícias do dia, depois do guia eleitoral gratuito obrigatório, tem a reprise do Jornal Vanguarda, com Wagner Gil na apresentação e Júlio César na técnica. E não esquece nunca, onde a fé há milagres e tudo passa. Boa tarde, bom almoço, excelente semana pra nós, até amanhã. Tchau!
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0: Eu já te namoro e só você não tá sabendo.
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6: Bom dia, ouvintes da Caruaru FM. Estamos aqui com o candidato a deputado estadual Batista Cabral, irmão de Lula Cabral, uma figura conhecida e importante da política pernambucana, que esse ano vai disputar pelo PSB com o número 40640 o cargo de deputado estadual, tendo apoio do deputado de Caruaru Federal, Fernando Rodolfo. Bom dia, candidato. Um prazer imenso em falar com o senhor pela primeira vez aqui no Jornal Vanguarda da Caruaru FM.
7: Muito bom dia, Wagner Gil. Muito bom dia, ouvintes da Caruaru FM. E muito bom dia a todos caruaruenses. Sou Batista Cabral e estou aqui em Caruaru para propagar o meu nome como deputado estadual, porque sinto que Caruaru precisa de ter representantes na Assembleia Legislativa e que ela tem passado por esse último mandato sem ter nenhuma representatividade. E em parceria com o meu deputado federal, meu amigo
6: Fernando Rodolfo,
7: nós estamos aqui para dialogar, entender os problemas de Caruaru e firmar essa parceria para trazer recursos, investimentos e principalmente entender as dificuldades de Caruaru.
6: Eu estava observando aqui, o senhor candidato pelo PSB apoia João Campos para governador, Fernando Rodolfo está num partido que a coligação dele está com João Campos, mas ele vota em Raquel Lira, que é de Caruaru, assim como ele também. Isso, de certa forma, confunde a cabeça do eleitor ou quebra a polarização que existe hoje em dia, na sua opinião?
7: Wagner, eu entendo que a política, entendeu? A política pode ter suas divergências, porque cada um tem um sentimento dos problemas da população. Mas, no final de contas, a política, para mim, ela é sinônimo de trabalho, é sinônimo de junção das melhores ideias, que elas, no final do pleito eleitoral, se desarmem os palanques e que realmente se unam todas as forças, seja de esquerda, seja de centro, seja de direita, para que contemple exatamente aqueles que mais precisam, para que contemple a cidade, contemple o Estado e contemple o país, com investimentos, com progresso e com crescimento na economia, principalmente.
6: É um sonho de todos nós, né? Mas parece que a gente não viu isso, deputado, nos últimos 4 anos. A gente viu uma Assembleia Legislativa muito dura com a governadora, segurando projetos de empréstimo, segurando a aprovação da LDO, e no final, depois de algum mês ou alguns dias segurando aquilo era aprovado do jeito que era mandado. Se o senhor acompanhou isso, como o senhor analisou isso, o senhor acha que Pernambuco ganhou ou perdeu
7: É, eu acredito muito que a política deve ser feita, eu já falei, quando se desarma os palanques, tem que procurar ter unidade. Se um grupo de políticos que está na Assembleia não concorda com alguns projetos, que volte à discussão, mas que se chegue a um denominador e que seja tudo bem claro para a população, para que a população entenda e principalmente para que a política funcione. Eu acho que polemizar, emblemar, é travar política, só quem perde é a população.
8: É verdade, o senhor está certo. Em relação, como é que o senhor está vendo hoje essa polarização no país, a esquerda, a direita, Lula, Bolsonaro, o STF no meio, uma crise que parece não ter fim. Quando a gente liga a TV, é uma crise, tira o cara da PF, quando é outro ministro, manda voltar o cara. Isso acaba interferindo na eleição, no voto, ou o senhor acredita que isso pode, de certa forma, desacreditar a população da política?
7: Eu creio que desacredita muito. A população hoje tem um sentimento de descredibilidade na política, exatamente por conta desses conflitos. Eu, como sou um empresário, eu desde meu tempo de adolescente, que eu trabalho, fui carteira assinada durante 8 anos, me tornei um mecânico, me tornei um ferramenteiro, tenho um curso de desenhista mecânica, tenho o meu curso de administração de empresas. Eu não concordo com a política dessa forma. Eu creio que a política, ela tem que ser para ser discutida, para que o povo faça uma avaliação, que ela seja transparente, que ela seja limpa e que no final só traga benefício para o país, para o estado, para a cidade, seja o local que for.
8: O senhor falou aí que já foi carteira assinada, é empresário. E pergunto, se eu fosse deputado federal como você é hoje, como o deputado Fernando Rodolfo, tem um emblema aí do fim da escala 6-1, já aprovada na Câmara, aprovada na Comissão de Constituição e Justiça do Senado, que está para ser votada aí provavelmente logo após as eleições. O senhor votaria a favor ou contra? E como é que o senhor analisa essa medida como um todo, para o trabalhador, para o empresário?
7: Eu votaria a favor, mesmo sendo empresário. Por quê? Porque a vida, ela é uma só. E o ser humano, ele não pode ficar refém do trabalho durante 6 dias e ter apenas 1 dia de descanso. Ó, na minha época que eu trabalhei com carteira assinada, eu só trabalhava 5 dias. Mas eu compensava o 6º dia com 1 hora. Eu acho que o que falta é diálogo. É um diálogo mais amplo, entendeu? Um diálogo assim que tenha mais consistência e que tenha realmente vontade de beneficiar ambas as partes. Existe o meio. Eu não vou aqui citar o meio, porque é minha opinião própria, mas existe meios de beneficiar o trabalhador sem que o empresário perca.
8: A gente pensando como numa cidade do tamanho da região metropolitana de Recife, do Rio ou São Paulo, quando o trabalhador às vezes se desloca 2-3 horas de condução para ir, para voltar, e se vai trabalhar no sábado ali 4 horas, ele praticamente perdeu o dia todo no transporte e no trabalho. E tempo para ficar com a família é praticamente o domingo de descansar, né?
7: É, exatamente. Aí já entra para uma parte da logística do deslocamento do trabalhador, né? O que fica mais complicado ainda, né?
8: É, 2 horas para ir, 2 para voltar, 4. 4 de trabalho, 8. Vai chegar em casa no sábado, vai fazer o quê?
7: Esgotado.
8: Não vai ter tempo para lazer. Outra coisa que chama muito atenção também na Câmara e também, de certa forma, para os deputados estaduais, é a indicação de emendas. A gente nunca viu um Congresso com tanto poder, e aí o poder executivo reclamando, os deputados indicam demais, está usurpando o poder da gente, o deputado critica o poder do STF, que está usurpando o poder da Câmara ao tomar algumas decisões quando alguém entra com alguma representação. Como o senhor analisa as emendas PIX secretas, principalmente, quando o deputado manda e não tem quem apontar para onde vai? Se é a favor ou contra isso, o que o senhor pensa?
7: Olha, eu sou contra. Eu não sou a favor de emenda secreta. Eu acho que a política, ela tem que ter transparência. Tudo na política tem que ser transparente. Porque os impostos que o governo arrecada, ele vem do próprio trabalhador. Então, não pode ter nada secreto, não pode ter nada no escuro. Tudo tem que ser transparente. Para mim, a política ela precisa ser transparente. É porque eu tenho um pensamento muito diferente de política. Mesmo eu entrando agora para a política.
8: É a primeira vez
7: que eu sou. Eu tenho uma família que vem de carreira política. O meu irmão é prefeito da cidade do Cabo, Lula Cabral.
8: Pela terceira vez,
7: pelo
8: né?
7: quarto mandato.
8: Quarto mandato.
7: Quer dizer, isso é prova de que ele fez governos bons. Ele já foi deputado por 4 mandatos. Eu já tive um outro irmão que já está no céu, que foi deputado também por 3 mandatos estadual, Everaldo Cabral. E tive a sobrinha, filha de Lula Cabral, Fabíola Cabral, que já teve um mandato como deputado estadual. Mas eu me mantive sempre na minha como empresário. E agora resolvi entrar na política, mas para levar as minhas ideias, para levar o meu sentimento de política, não para viver a política da milícia. Esse é o meu raciocínio.
8: Certo. Como é que o senhor analisa hoje o quadro aqui em Pernambuco? Isso é uma pesquisa ontem, né? Isso é uma pesquisa no último dia 8, terça-feira. Praticamente os números se mantendo ali, Raquel um pouco na frente, tendo uma margem de erro. A gente nota que vai ser uma eleição muito disputada, mas o seu candidato, João Campos, aposta muito no fator Lula, no apoio de Lula, montou um palanque muito à esquerda. Raquel se manteve na neutralidade, tem algumas pessoas do PT, como o deputado João Paulo, Rosa Amorim, Doriel, se eu não me engano também, que são mais pelo lado de Raquel, evitando que o PT se torne um partido satélite do PSB, como vem sendo nos últimos anos, sempre indicando alguém para alguns cargos e sem disputar uma campanha majoritária. Como é que você analisa hoje essa montagem de uma chapa mais à esquerda mesmo, e se você acha que Lula pode fazer uma diferença na eleição majoritária aqui? Só lembrando que na última eleição para governador, Raquel teve 66% na região metropolitana e Lula teve 60%.
7: Veja bem, cada eleição é uma história. Cada eleição é um sentimento do povo. Eu acredito que Lula foi o melhor presidente que o Brasil já teve e continua sendo, porque ele usa muito bem as políticas públicas para chegar na ponta, principalmente daqueles menos favorecidos, daqueles que mais precisam. Com relação à polarização em Pernambuco, nós sabemos que o quadro ele é muito disputado. Agora, se nós fosse olhar por outro, ângulo, a gente tem um governo que não passa do empate técnico. Se você for olhar para a eleição do Recife, João Campos, na sua reeleição, ele teve aproximadamente 80% dos votos. Quer dizer, ele disparou na reeleição. E Pernambuco não tem esse histórico muito grande, enorme assim, ou de muito tempo, de polarizar na renovação de um mandato. Você vê Paulo Câmara, que saiu do governo muito abalado, muito abatido, muito minguado, quando o candidato dele não teve votação nenhuma.
8: Foi em quinto lugar, né, de 5,
7: mas ele foi reeleito facilmente.
8: No primeiro turno já se dizia que Paulo Câmara era um governador ruim, né?
7: Exatamente.
8: E conseguiu ser eleito no primeiro turno.
7: Então, eu acho que essa eleição desse ano é uma eleição muito polarizada.
8: Você acha que Raquel é favorita, com 60% de aprovação, a marca na mão? Já que o senhor citou Paulo Câmara aí na reeleição dele?
7: Eu não acho que ela é favorita. Eu acho que a disputa está muito grande. A disputa está muito grande. Mesmo eu sendo eleitor de João, mesmo eu acreditando no projeto de João, na capacidade de João, a disputa é muito acirrada. Mas se eu tivesse de apostar, eu apostaria em João Campos, com certeza.
8: Certo, aí tá com broche, tem que apostar mesmo, né, candidato?
7: não é porque eu tô com broche que tem que apostar, é porque realmente eu acredito.
8: Tem que acreditar, tá?
7: Não acredito tão somente por acreditar. Eu acredito porque ele já mostrou. Ele foi prefeito do Recife, foi reeleito com 80%, e você viu as entregas deles. Ele fez muitas entregas em Recife. E se a gente for polarizar isso com o Estado, ainda não vê um quantitativo tão suficiente que cubra o tanto que João fez em Recife, que é uma cidade que tem um décimo, tem um oitavo da arrecadação do Estado.
8: Isso é verdade. Deputado, como é que o senhor analisa hoje o STF, os embates que tem com a política. E qual sua visão? O senhor acha que, com tudo que está acontecendo envolvendo o STF, ligações com Vocaro, assessorias para a esposa de Alexandre de Moraes, votação do golpe, da tentativa de golpe, questões todas envolvendo também o próprio André Mendonça, que teve encontros, que tem escritórios, que prestam serviço, eu acho que deveria ter, por exemplo, um código para os ministros do STF, uma limitação para o judiciário, você acha que eles estão tendo poder demais ou não?
7: Não, eu creio que não precisaria de uma limitação. A limitação já existe. Ela existe por si só, porque o Brasil tem uma Constituição de 1988, é uma Constituição que tem passado por alguns ajustes, porque precisa, tudo se moderniza, mas ela é muito completa. Eu acho que o que ocorre é a politicagem se tornando maior do que a política. Um quer puxar o cordão para um lado, outro quer puxar a corda para o outro lado, aí vem o STF querendo puxar a corda também para o lado dele, e no final de contas vira esse emaranhado de controvérsias e descasos. Só quem perde é o Brasil. Só quem perde é o Brasil.
8: Você acha que seria
7: a
8: hora de se fazer uma reforma no judiciário? Caso o deputado Fernando Rodolfo seja reeleito, o senhor pediria a ele para trabalhar esse tema, sim ou não? E por quê?
7: Eu prefiro ficar mais tranquilo sobre essa situação, procurar me aprofundar mais quando eu estiver na Assembleia, quando eu estiver mais alinhado ainda no gabinete de Fernando lá em Brasília, para que possamos realmente ver o que é que está havendo, para que eu entenda e que eu não responda uma coisa que eu não estou muito por dentro dos bastidores.
8: Certo. Eu perguntando ao senhor deputado Batista Cabral, o senhor que é de uma família já de polícias tradicionais, teve sobrinhas, irmãos, deputados, né? Tem um irmão prefeito aí. Chegando na Assembleia, quais seriam os seus principais projetos? O que o senhor acha que poderia ajudar para Pernambuco desenvolver mais? O senhor vai atuar mais na área do social, na área da geração de emprego, na área de representando o empresariado?
7: Eu vou me entregar meu mandato. Eu comecei a trabalhar com carteira assinada aos 15 anos de idade, mas muito antes eu já trabalhava para ganhar a minha renda, particular para mim. Eu sempre gostei. Eu quero estar na Assembleia não para ser o deputado e apresentar apenas um projeto piloto, que eu tenho o meu projeto, o meu primeiro projeto para apresentar na Assembleia, mas eu não vou ser um candidato de um projeto nem de dois. Eu vou ser o candidato de todas as políticas públicas que elas venham a beneficiar os mais necessitados. Eu sou a favor e irei defender políticas públicas que venham trazer mais indústrias para Pernambuco. E paralelamente ao crescimento econômico com indústrias, nós temos que preparar nossos jovens. E esse é que é o meu ponto principal. É formar jovens. Pernambuco tem parado no tempo de formação de sua juventude. Eu, para ter o meu trabalho aos 15 anos de idade, eu tive que me sujeitar a ser um ajudante de vigia numa portaria de uma fábrica.
8: Foi o seu primeiro trabalho?
7: Foi o meu primeiro trabalho, numa fábrica de tapetes de carro. E com 6 meses eu consegui...
8: Tapete de quê?
7: Tapete de veículos.
8: Certo.
7: Outro tapete de veículos.
8: De borracha ou...
7: De borracha, tapete tipo bandeja. Era o único certo. Tapete tipo bandeja no Brasil. Porque a bandeja não deixava a sujeira cair do
8: principal. Cair do lado, né? Ficava aquela.
7: É. E eu fui trabalhar exatamente na ferramentaria, onde fazia a forma do tapete. Depois que saí da portaria, eu pedi para ir trabalhar na oficina. Eu não tive direito a ter curso técnico na época, porque

0: foi governador, até 2014, Pernambuco chegou a crescer em certos anos mais do que o Brasil. Teve um ano que Pernambuco cresceu mais do que a China. Então Pernambuco explodiu e as escolas técnicas acompanharam e os jovens eram formados. Hoje travou, está retroagindo essas escolas técnicas e Pernambuco parou no tempo. Serei um deputado que eu irei lutar, irei receber empresários, irei receber investidores do exterior para entender o que eles precisam de incentivo do governo, e irei no gabinete do governo, se for o meu aliado. Se não for o meu aliado, também eu irei, porque para mim a política acaba. A eleição ela acaba no dia 4 e a gente tem que se tornar todo mundo unido para o crescimento do Estado. E irei atrás de entender os problemas que pairam para que não cheguem mais indústrias aqui. Por que que não chega? Para que volte a chegar. Suape já está voltando a acontecer. O presidente Lula já liberou a duplicação da refinaria Abreu e Lima e já está montando o trem 2. Só nessa montagem do trem 2 já existe mais de 10 mil empregados. E essa maioria, sabe de onde veio? De outras cidades do nosso Nordeste. Eu não vou querer citar nome de estados e não tenho nada contra pessoas de outros estados. Mas e nossos jovens? E nossos profissionais? Nós não temos a mão de obra qualificada para essas vagas, que é a vaga da montagem. Depois da montagem, vai sobrar aí 3 mil empregos, 2 mil empregos diretos. E cadê esses profissionais prontos? Isso é problema de Estado. Isso é problema da política. E é isso que eu vou trabalhar. Isso eu vou trabalhar ardentemente. Se for preciso, eu vou na tribuna, eu vou debater, eu vou para a comitiva, eu vou para a porta do gabinete do governo, eu vou para Brasília, eu vou falar com o meu deputado Fernando. Mas irei lutar sem parar em busca de oportunidade para a nossa juventude.
1: Bacana. Deputado, eu queria tocar em dois assuntos aí, já que o senhor falou aí também. O senhor é a favor, apoia esses programas sociais de transferência de recursos. O que o senhor pensa deles e se eles não acabam tornando um vício, tirando o cara do trabalho e viciando na esmola?
0: Tudo tem uma maneira de você observar. Eu acho que precisa ter um certo controle, porque, queira ou não, entra aproveitadores nesses programas de benefícios. O benefício ele tem que existir, porque o Brasil ainda não é um país de primeiro mundo. O Brasil ainda não acabou com a miséria. O Brasil tem muita gente passando necessidade. Mas também existe nesse meio, por conta desses incentivos, dessas ajudas que o governo federal dá, existem aproveitadores. Então, é preciso fazer uma revisão muito, muito acirrada em cima desses programas para que realmente seja cadastrado e que chegue a contribuição, a ajuda para aqueles que realmente estão passando fome, para aqueles que realmente precisam. Porque eu sei o que é passar fome, eu sei o que é passar necessidade, eu sei o que é você ter dificuldade, eu sei o quanto é difícil uma pessoa sem um emprego, sem uma renda direta, sobreviver.
1: Uma coisa que tem prejudicado bastante e afetado a renda do trabalhador, de quem recebe transferências de recursos, são jogos de azar, as famosas bets. Como é que você analisa essa forma que foi liberada no Brasil e como as pessoas estão se viciando e precisando de ajuda? Como o senhor pensa isso e como o senhor acha que pode ajudar como deputado, solicitando o deputado Fernando Rodolfo que isso possa mudar? Eu não sei se, acho que na sua época, pelo imagino, pela sua idade, o único jogo de azar que tinha era o jogo do bicho, né? E a gente via muita gente passando o jogo, sabia que quem ganhava recebia, e muita gente vivendo do jogo do bicho. Hoje em dia o jogo do bicho é marginalizado, apenas um estado no Brasil, se eu não me engano, é liberado, a Paraíba aqui do lado. Como você analisa tudo isso, deputado?
0: Eu sou de uma família tradicional, sou de uma família cristã, e eu sou contra todo tipo de jogo. Eu não acredito que jogo seja solução, nem seja esporte, nem seja lazer, nem seja nenhum incentivo para ninguém ganhar. Ninguém fica rico do dia para a noite.

0: Essas apostas, ela tira a capacidade da pessoa buscar o que fazer. A pessoa fica querendo acreditar em um jogo e joga porque vai ficar rico. Não. Você fica rico é trabalhando. Você fica rico é suando todo dia. É buscando o que fazer. É buscando empreender. Eu, pessoalmente, eu não sou a favor a jogo de maneira nenhuma. É aposta de jogo de maneira nenhuma.
1: Certo. Deputado Batista Cabral, já estamos aí já com 25 minutos de entrevista, temos mais 5 ainda. Eu gostaria que o senhor tocasse em assuntos importantes que afligem o pernambucano, o caruaruense e o brasileiro de forma em geral. A violência contra a mulher. Parece que as leis, como a Lei Maria da Penha, que recentemente completou 20 anos, e as medidas protetivas, parece que ainda são poucas para os agressores, para essas pessoas que não respeitam o direito da mulher. Como o senhor analisa e como o senhor acha que pode ajudar chegando na Assembleia Legislativa?
0: Eu acredito que a lei ela é correta. O que precisa é de ter mais pulso, é que realmente ela seja aplicada e que ela seja exercida. A agressão à mulher, ela tem que ser tratada como um crime. E um crime que não tenha direito a você tirar ele em liberdade. Porque a mulher não pode viver sofrendo violência e no outro dia quem a agrediu está na rua para cometer violência contra ela novamente ou contra outra mulher. Eu acredito que basta realmente punir os agressores de forma efetiva, de forma completa e de forma viril, para que ele realmente pague pelo crime que cometeu.
1: Essa questão de saidinhas temporárias que alguns presos têm, o senhor concorda com elas? Uma das pessoas que é bastante contra essa saidinha temporária é o deputado Fernando Rodolfo. Levantou muito essa bandeira que lugar de bandido tem que estar preso. Como é que o senhor pensa isso?
0: Eu acompanho o raciocínio dele. Se você é bandido e você tem que pagar por uma pena, você tem que magoar preso, não com saidinha para ir para lá.
1: Como é que vai ressocializar? Me explica aí. Como é que a gente ressocializa, traz o cara para a sociedade para punir?
0: Ressocializa dentro da própria prisão, dando trabalho a ele, dando educação a ele, dando atendimento psicológico ao elemento. Não voltando ele para a rua, para ir para casa, ele vai e quebra todas as leis, ele vai embora, some. Quantos casos aí que não tem visto aí de quando dá a saidinha, essa saidinha nunca mais é retornada? Então a gente já sabe que ela não dá certo. Então, se não dá certo, não pode continuar. Não deve continuar.
1: Ok. Foi o deputado Batista Cabral, ele é dali da região do Cabo, de Santo Agostinho, onde o irmão é prefeito, né? Eu queria agradecer demais sua participação aqui. Esse projeto Eleições 2026 da Caruaru FM tem como principal foco entrevistar os deputados que sejam de Caruaru ou que tenham ligação com Caruaru, como o senhor, juntamente com o deputado Fernando Rodolfo. Então, queria agradecer, desejar ao senhor uma excelente eleição, sucesso aí nesse seu pleito, e o senhor fica à vontade para suas considerações finais.
0: Quero agradecer a todos os ouvintes aqui de Caruaru, né? E dizer que eu sou o parceiro de Fernando Rodolfo. Eu voto em Caruaru, em Fernando Rodolfo, e sou candidato a deputado estadual para ajudar Pernambuco, ajudar Caruaru, ajudar os 184 municípios que temos. E quero pedir a todos os caruaruenses e a todas as cidades circunvizinhas que estão nos escutando, que votem para deputado federal na região, em Fernando Rodolfo, de número 2555, e vote, dê uma oportunidade a Batista Cabral, esse que vos fala, de número 40640, para deputado estadual. Muito obrigado.
1: A gente tem mais um minutinho aqui, acaba de chegar uma pergunta de Maria José. Ela pergunta, Wagner, pergunta seu Batista Cabral, porque tendo tantos parentes na política, ele só resolveu entrar agora.
0: Eu creio que foi um chamado do céu. Foi Deus que tocou no meu coração quando eu observei na última campanha de Lula Cabral para prefeito o povo nas ruas pedindo para que ele voltasse. Seu Lula, eu preciso que o senhor volte para ser prefeito do Cabo, porque quando o senhor volta, a educação melhora, a saúde melhora, a segurança melhora. Daí eu realmente entendi que eu estou preparado como gestor para ajudar o Estado a ajudar as pessoas de Pernambuco.
1: Quem o senhor vota para senador para a gente finalizar?
0: Marília Reis.
1: E só Marília? E o outro segundo voto?
0: Indeciso.
1: Indeciso ainda, né? Uhum. Ok, esse foi Batista Cabral fazendo uma visita a gente aqui na Caruaru FM, participando pela primeira vez do Jornal Vanguarda. A gente recebeu aqui junto com ele a presença do deputado federal Fernando Rodolfo. Valeu demais, galera. Agradeço aí a atenção de todos. Deixo você com a excelente música de Seu Jorge. Trazemos aí Seu Jorge, saudade. Não, Seu Jorge e Ana Carolina hoje, diferente, eu e você, nós dois, todo mundo junto. Valeu, galera. Tchau.

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2: Nunca foi tão importante como está sendo agora convivermos uns com os outros. Ser feliz nas relações íntimas é o maior desafio da experiência humana. Nela ficamos expostos. As verdades da alma despertam e com elas suas luzes e suas sombras. Diante dos amigos, dos colegas, dos familiares, até conseguimos exercer um controle consciente sobre o que somos, mas na intimidade não. Pelo menos não quando ela se constrói através do verdadeiro sentimento. Assim, o que torna tão fascinante o amor entre as pessoas é também o que torna tão difícil, porque nessas relações somos nós mesmos, com todas as limitações que expressam nossa realidade espiritual e emocional mais profunda. Nas relações de amor incluímos dor e prazer, adoração e frustração, alegria e tristeza. É curioso pensar que, se formos sinceros, teremos que dizer "me perdoe" para todas as pessoas que amamos ou fizemos sofrer em algum momento da vida. Somos humanos e os humanos são assim, falhos e imperfeitos. Até porque errar faz parte da nossa natureza. Por isso devemos esquecer, nessa altura da vida, a ideia de um amor perfeito e pleno. Ninguém nos faz feliz plenamente. Poderá nos satisfazer ou alegrar, mas a felicidade como bem-estar interior e paz de espírito depende unicamente de nós. Há um dito popular que diz que não mandamos no nosso coração. E isso é verdade. Quando nos sentimos ligados e atraídos por alguém, as emoções se sobrepõem à razão. E esse é um dos encantos da paixão, uma graça, enfim, tudo que é amor, algo que não podemos controlar. O amor exige calma, e isso é tarefa para as almas maduras. Portanto, você vai ter que amadurecer, ou jamais será feliz. O tempo de ser feliz é agora, porque eu não estou certo se teremos outro momento como esse. Muita paz, muita luz.
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6: Boa tarde, Caruaru. Começa agora mais uma edição do programa O Som do Brasil, pela Caruaru FM. Eu sou a Suzy Valois e tô chegando para te fazer companhia até as 3 da tarde. Sejam todos bem-vindos. Começamos mais um programa, o melhor da MPB, só música de qualidade, com sua interação pelo nosso WhatsApp 981551049. Então fica à vontade, manda aí teu áudio, tua mensagem de texto, porque aqui você faz a programação. 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Vamos começar mais o melhor da MPB a partir de agora.
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1: 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Você está curtindo até as 3 da tarde o melhor da música popular brasileira e seus intérpretes. Sejam todos bem-vindos.
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11: Caruaru FM, essa é a sua rádio de volta com o melhor da música popular brasileira, é o Som do Brasil. Obrigada pelo carinho da audiência, mandar um abraço aqui para Ana Paula e para o Guilherme lá na Cidade Alta, na Avenida Empresário Abdias Bastos Léa. Obrigada pelo carinho da audiência, daqui a pouquinho aí eu toco tua música. Um abraço aí pro Luiz Carlos, pro Josa Motorista, pra Ângela, também ligados na nossa programação, Enéas Rodrigues, meu boa tarde, obrigada também pelo carinho da audiência, pela companhia. E por aqui a gente toca o melhor da música popular brasileira até às 3 da tarde. Sejam todos bem-vindos.
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1: 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Um excelente início de tarde para todos. Estamos curtindo o melhor da MPB na 104,9. Até às 3 da tarde.
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5: Caruaru FM, essa é a sua rádio. Você está curtindo o som do Brasil. O melhor da música popular brasileira, até as 3 da tarde, eu sou a Suzy Valois. E você pode fazer seu pedido musical pelo 98155-1049. Fica à vontade, você está curtindo o melhor da MPB.
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13: Caruaru FM, essa é a sua rádio de volta com o som do Brasil. 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
1: Caruaru FM, a sua rádio. Chegamos ao final de mais um programa, O Som do Brasil. Quero agradecer a participação de todos. Uma excelente tarde. Vem aí na sequência O Que É Bom A Gente Rola com Anderson Marinho. Continua curtindo a Caruaru FM, faz aí seu pedido musical pelo 98155-1049. 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
2: A partir de segunda-feira, passageiros indisciplinados em voos e aeroportos estarão sujeitos a novas regras da ANAC. Em casos menos graves, como desobedecer às orientações das equipes de bordo ou de solo, as empresas aéreas devem fazer advertências formais. Já condutas como causar tumulto, insultar passageiros ou danificar objetos podem levar à retirada do avião, acionamento da polícia e reparação dos danos. Infrações graves ou gravíssimas, como agredir fisicamente um membro da tripulação, podem resultar em multa de R$ 17.500 e até na proibição de voar por 12 meses. A suspensão vale para voos nacionais de todas as companhias, que poderão compartilhar os dados de identificação do passageiro. O regulamento garante direito à ampla defesa do passageiro antes da punição. Segundo a ABA, a Associação Brasileira de Empresas Aéreas, em 2025 foram registrados mais de 1.700 episódios de indisciplina, quase 5 por dia e 66% a mais do que em 2024.
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1: A sua rádio agora, 3 e 1.
0: Hora certa. 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
4: Muito boa tarde para todo mundo que está sintonizado nos 104,9 Caruaru FM, sempre a minha, a sua, a nossa rádio, hein? Tá começando mais uma edição do Que Boa Gente Rola comigo, Andil!
5: Ligado em você.
4: Ligado em você até às 5 no Que Boa Gente Rola. Quando o relógio bater 5 da tarde, a gente vai correr lá no Top Hits e conferir as melhores do dia, hein? 981-55-1049, WhatsApp liberado a partir de agora. Corre lá, pede teu som, tua música e oferece pra quem você quiser. Afinal de contas, aqui na Caruaru FM é você quem manda, não é não? E pra gente começar muito bem a nossa tardezinha, a gente vai assim, ó.
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4: Meta a mão no cavaquinho, Nandinho. Aí, levanta as duas mãos. Você está na tardezinha. Se você tiver algum problema na tua vida, o problema vai embora agora. Tá bom? Vocês estão felizes? Senhoras e senhores, essa é... E na tardezinha não pode coisa ruim. É só coisa boa, é só felicidade. Levanta as duas mãos e o samba vai curar tudo que não presta. Balança, balança, joga fora tudo.
6: Lulelele, lulelele,
4: joga fora.

0: senhoras e senhores, essa é...
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1: Na Caruaru FM, você tá curtindo o Que Boa Gente Rola nesta tardezinha marota, né? Tinha que ser Caruaru FM, a minha, a sua, a nossa rádio. 981-55-1049.
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1: Os melhores ouvintes do Brasil estão aqui. Fernandinha, tá na 15 de novembro, tá trabalhando, curtindo o som da Caruaru FM. Deixa eu ver quem mais tá aqui comigo. O Diego tá na Duque de Caxias. Vinícius tá nas Rendeiras. A Mandinha tá lá no Indianópolis. A Débora tá no Divinópolis. Camila, Boa Vista 1. Felipe, Boa Vista 2. Paulo Luiz, do José Carlos de Oliveira. Tem também o Rafinha no bairro Petrópolis. E deixa eu ver quem mais aqui. A Vivi tá no Universitário.
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1: Na sua rádio agora faltando 26 para as 4.
0: Hora certa, apoio.
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1: Na Caruaru FM, você tá curtindo o Que É Bom, A Gente Rola. Na minha, na sua, na nossa, né? Só as melhores. Tinha que ser Caruaru FM, rapá. Agora tá chegando o Caruaru Notícias e eu volto depois do intervalo. Te espero, hein?
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3: A Polícia Federal informou ter encaminhado neste domingo informações solicitadas pelo presidente do STF, Edson Fachin, a respeito do estado do material extraído do aparelho celular apreendido do ex-banqueiro Daniel Vorcaro. Segundo a PF, foi informado ao magistrado que o material original permanece integralmente dentro de cadeia de custódia da PF, com os respectivos lacres íntegros e mecanismos de verificação de integridade digital. A PF também disse confirmar que a cópia dos dados extraídos encaminhada ao gabinete do ministro André Mendonça em março deste ano não corresponde ao material original, que jamais deixou a custódia da instituição. Ainda em esclarecimento a Fachin, a PF informou ter se colocado à disposição do Supremo para qualquer esclarecimento e para eventual verificação da integridade do conteúdo. Nesse sábado, o presidente do STF, Edson Fachin, havia dado 24 horas para que a PF relatasse o estado do material extraído do celular de Daniel Vorcaro. A determinação atendia à solicitação da Procuradoria-Geral da República e dos ministros do STF, Cristiano Zanin, Alexandre de Moraes e Gilmar Mendes, que pediram a cópia integral da mídia que armazena o conteúdo. Todos pedem acesso ao conteúdo do celular antes da sessão extraordinária marcada para a próxima terça-feira. Na ocasião, os ministros da Suprema Corte vão avaliar o pedido de investigação contra um dos ministros, Alexandre de Moraes, por suposta relação com Vorcaro, depois que vieram a público mensagens trocadas entre eles. Fachin marcou para 23 de setembro a sessão em que o plenário vai analisar o pedido de investigação contra o ministro André Mendonça, por suposta falta de imparcialidade, direcionamento seletivo de investigações e irregularidades em negociações de delações.
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1: Na sua rádio, 4 horas, 4 minutos.
0: Hora certa. 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
1: Na Caruaru FM, o que é bom a gente rola mesmo e de verdade, né não? Aqui tem blá blá blá não, fio, é música o tempo todo! 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
1: Na sua rádio agora, 4h36.
0: Hora certa, apoio.
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1: Na Caruaru FM, você curtiu aí o que é bom? A gente rola nesta tardezinha marota, né não? Tá chegando Top Hits, hein? Só vou pro intervalo e volto com as melhores do dia. Fica aí!
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3: Termina nesta segunda-feira o prazo para solicitar o transporte especial individual do programa Seu Voto Importa, da Justiça Eleitoral. O benefício é destinado a eleitoras e eleitores com deficiência ou mobilidade reduzida, categoria que inclui também idosos, gestantes, lactantes, pessoas com crianças de colo e pessoas obesas, ou sempre que a condição dificultar o deslocamento até a sessão eleitoral. O programa também contempla moradores de territórios indígenas, quilombolas e outras comunidades tradicionais. A iniciativa foi criada pelo Tribunal Superior Eleitoral com o objetivo de garantir condições iguais de acesso ao voto e reduzir as barreiras que afastam essas pessoas das urnas. O serviço vale para quem não tem meios próprios de locomoção. Nesses casos, a Justiça Eleitoral pode oferecer transporte de ida e volta entre a residência e o local de votação, incluindo a presença de um acompanhante quando esse apoio for indispensável. Candidatos, partidos, federações e coligações estão proibidos de oferecer qualquer tipo de transporte a eleitores no dia da votação. A regra também não substitui a obrigação do poder público de garantir transporte coletivo, gratuito, urbano e intermunicipal na data da eleição. As distâncias variam conforme o grupo atendido. Para indígenas, quilombolas e demais comunidades tradicionais, o transporte é garantido mesmo fora dos limites do município. Já para os moradores de áreas rurais, o serviço vale dentro do próprio município quando a distância até o local de votação for de pelo menos 2 quilômetros. O pedido pode ser feito pelo próprio eleitor, por curador, apoiador ou procurador, presencialmente no cartório eleitoral ou por outro canal indicado pelo Tribunal Regional Eleitoral, que é obrigado a manter ao menos uma opção não presencial. Na avaliação de cada pedido, serão considerados o grau de limitação da pessoa, a distância até a sessão e a existência de transporte público acessível na região.
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1: Caruaru FM agora 5:04.
0: Hora certa. 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
1: Tá começando mais uma edição do Top Hits. Hoje é segunda-feira. Dia da gente conferir os rankings. Axé, forró e funk. As mais bombadas no dia de hoje nas rádios de todo o Brasil, hein? A gente abre com o forró. Quinta posição.
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2: E vou aproveitar pra...
3: E essa música é linda, né, meu preto?
4: Demais!
3: Vambora.

0: Obrigada, obrigada.
1: Eu que agradeço.
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3: Se você deseja viver uma vida a dois, se você gosta de alguém, dedica essa pessoa a Deus, entrega ela pra Deus, que no momento certo vocês vão se encontrar, tá bom? E aí, irmão?

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1: 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Essas foram as 5 mais bombadas de hoje nas rádios do Brasil, no gênero forró, hein? Agora é hora do intervalo, na sequência eu mostro pra você as 5 mais do funk, sai daí não!
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1: Na sua rádio agora, 5h29.
0: Hora certa, apoio.
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1: De volta com o Top Hits nesta tardezinha marota de segundona. Agora pra gente conferir as 5 mais bombadas de hoje nas rádios do Brasil. Gênero funk, hein? Quinta posição.
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1: Oi, sumido. Fiquei sabendo que você tá perguntando de mim por aí, né? 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
1: Aê, é mais uma do Kevin. Escuta só.

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2: 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Essas foram as 5 mais bombadas de hoje nas rádios do Brasil. Gênero funk. A gente vai pro intervalo, afasta tudo, que depois o trio elétrico vai passar aí, hein? Tem as 5 mais do axé, sai daí não.
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6: Faltando 16 para as 6 na sua rádio, hein?
0: Hora certa. 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
6: Caruaru FM, a sua rádio de volta com o Top Hits. Agora pra gente conferir as 5 mais de hoje em todo o Brasil. Gênero axé, hein? Desce o trio, motor, quinta posição.
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0: Kodisar.
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1: 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Essas foram as 5 mais de hoje nas rádios do Brasil. Gênero Axé, pra gente finalizar com chave de ouro mais uma edição do Top Hits. Tá chegando por aí mensagem de paz, na sequência balada sertaneja, logo após as notícias de Brasília com a Voz do Brasil, e eu volto amanhã às 3 da tarde no Quebrou a Gente Rola, combinado? Então boa noite pra todo mundo, se cuidem, hein? Até amanhã!
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3: Em Caruaru, 6 horas.
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6: 7 da noite em Brasília.

0: Está no ar a Voz do Brasil. As notícias do governo federal que movimentaram o país no dia de hoje.
1: Olá, boa noite.
2: Boa noite para você que nos acompanha em todo o país.
1: Segunda-feira, 14 de setembro de 2026.
2: E vamos aos destaques do dia.
1: Programa de renovação de frota inclui motoristas de transporte escolar e de carga.
2: Agora é lei, medida que já atende mototaxistas, taxistas e caminhoneiros. Graziele Bezerra.
3: O programa oferece financiamentos mais acessíveis de veículos utilizados em atividades remuneradas, como transportes de passageiros e entregas.
1: SUS começa a oferecer vacina Pneumo 20 para quem tem mais de 85 anos.
2: Imunizante amplia a proteção contra bactérias. Contra bactéria, apontada como a causa mais comum de infecções respiratórias em todas as faixas etárias. Thaísa Vitória.
4: Segundo o Ministério da Saúde, a estimativa é de que mais de 2 milhões e 300 mil pessoas façam parte do público-alvo em todo o país.
1: Mais segurança na hora de voar.
2: Já estão valendo regras mais rigorosas contra passageiros indisciplinados. Gabriela Noronha.
5: As medidas vão da orientação à multa e, nos casos mais sérios, à suspensão de voar.
1: E na apresentação, Luciana Vasconcelos e Nazi Brum.
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1: Financiamento de carros e motos para quem usa esses veículos como instrumento de trabalho.
2: Uma lei sancionada hoje garante a continuidade de programa de renovação de frota e inclui também veículos de transporte escolar.
3: Com a sanção da lei, o Move Brasil terá continuidade e passa a se tornar uma política permanente. O programa oferece financiamentos mais acessíveis de veículos utilizados em atividades remuneradas, como transportes de passageiros e entregas. Agora, além de mototaxistas, taxistas e caminhoneiros, motoristas de transporte escolar também vão poder renovar suas frotas, com taxas de juros mais baixas. As regras para essa categoria ainda serão regulamentadas. O ministro da Secretaria-Geral da Presidência da República, Guilherme Boulos, comentou que o programa também permite a aquisição de carros elétricos.
6: O carro elétrico é um desejo dos taxistas, dos motoristas, porque para além do ganho ambiental, o carro elétrico tem um custo operacional muito menor do que a gasolina ou a álcool. E o Move Brasil também priorizou carros elétricos ou híbridos para que pudessem ser utilizados por essas categorias que trabalham a partir do seu carro.
3: Pelo Move Brasil é possível comprar automóveis novos, movidos a etanol, flex, elétricos ou híbridos, de até R$ 200 mil, e parcelar em até 84 vezes. No caso das motos, o prazo para pagamento é de 48 meses. Os juros do Move Brasil são de 12,6% ao ano para homens e 11,5% para mulheres. O ministro do Planejamento e Orçamento, Bruno Moretti, explica como funciona o pagamento das parcelas.
7: Na prática, é um sistema de amortização que garante que a prestação começa menor para caber no bolso da trabalhadora e do trabalhador e, ao longo do tempo, na medida em que o trabalhador aumente sua renda, aumente sua produtividade, o valor sobe, mas ele, na partida, começa menor para garantir que o trabalhador possa acessar.
3: Até agora, mais de 48 mil carros e 19 mil motos foram financiados pelo Move Brasil. Para aderir, os motoristas precisam estar cadastrados nas plataformas de transporte ou de entregas há pelo menos 6 meses e ter realizado ao menos 100 corridas nesse período. No caso dos taxistas, é preciso ainda estar com licenças e registros ativos e com regularidade fiscal. Mais informações pelo gov.br/movebrasil. Reportagem Graziele Bezerra.
1: Segurança nos aeroportos e no ar. A Agência Nacional de Aviação Civil, a ANAC, começa a aplicar novas regras para passageiros que tenham comportamentos que comprometam a proteção ou a ordem durante viagens de avião.
2: A Resolução número 800 busca estabelecer procedimentos mais claros para situações de indisciplina e reforçar a segurança durante o transporte aéreo.
1: Para nos ajudar a entender o que muda a bordo nos aeroportos, vamos conversar com a repórter Gabriela Noronha. Boa noite, Gabriela. Então, Gabriela, a resolução foi assinada hoje, foi em março, e começa a valer hoje. E o que muda na vida do passageiro e quem trabalha no aeroporto?
5: Olha, muitas mudanças agora com a resolução, viu, Luciana? Boa noite, Nazi, uma boa noite a todos que nos ouvem na Voz do Brasil. Então, vamos começar a explicar. Essa resolução número 800, ela busca estabelecer procedimentos mais claros para situações de indisciplina e reforçar a segurança durante o transporte aéreo. Além disso, essa resolução ela vai listar uma série de comportamentos proibidos e também regulamenta o tratamento e providências necessárias a serem dispensadas ao passageiro. Né? Essa medida entra em vigor a partir desta segunda-feira e vale tanto para passageiros no interior das aeronaves em voos domésticos nacionais, quanto para conexões em voos internacionais, respeitando as legislações aplicáveis e as exceções previstas em lei. A grande novidade é que agora existe um critério muito claro, dividindo as infrações por gravidade. O passageiro que arrumar confusão leve, ou seja, como ignorar os comissários ou usar o celular na hora errada, recebe aí advertências e multas menores. Já quem fumar a bordo, por exemplo, ou ameaçar funcionários, cometer agressões ou importunação sexual, entra na faixa de faltas graves e gravíssimas. E nesses casos, ele pode até ser banido de voar.
2: Agora, Gabriela, o que a tripulação pode fazer no momento dessa confusão dentro do avião?
5: Nazi, a resolução dá total respaldo legal para que os comissários e o comandante ajam rapidamente. A companhia aérea pode agir para controlar a situação de indisciplina. E dependendo do que estiver acontecendo, a equipe pode orientar ou advertir o passageiro, realizar a contenção física temporária dessa pessoa indisciplinada, usando lacres ou algemas de contenção do próprio kit da aeronave e também solicitar o apoio da Polícia Federal. O piloto também tem autoridade para realizar um pouso forçado no aeroporto mais próximo para expulsar o infrator. Dados divulgados pela ANAC mostram que o número de passageiros indisciplinados no Brasil aumentou quase 70% em um ano. De janeiro a setembro de 2026, já foram 800 casos. Destes, 154 foram gravíssimos. E olha, de acordo com o ministro de Portos e Aeroportos do Brasil, Tomé Franca, o objetivo da resolução aprovada em março deste ano é garantir a segurança e o bem-estar de todos os usuários e trabalhadores do transporte aéreo. Vamos ouvir.
8: Então, proteger quem viaja, a tripulação, proteger também quem trabalha em solo é o foco, né, dessa resolução, a proteção do passageiro, então, e dos tripulantes, dos trabalhadores. Então, esse é o foco da resolução. A resolução não tem o foco de punir, a resolução tem o foco de proteger, de trazer segurança para o transporte aéreo brasileiro.
1: Gabriela, como você disse mais cedo agora, em alguns casos o passageiro fica impedido de voar. Isso porque foi criada uma lista de banimento chamada no-fly list. Você pode explicar como ela vai funcionar aqui no Brasil?
5: Luciana, essa é uma das principais inovações aí da norma. A no-fly list é uma lista de restrição de voos. Então, os passageiros que cometerem infrações classificadas como gravíssimas poderão ser proibidos de voar em qualquer companhia aérea comercial do Brasil por um período aí que varia de 6 a 12 meses, vai depender da infração. E os sistemas das empresas serão interligados para bloquear a compra de passagens, o check-in e o embarque aí do CPF penalizado.
2: Agora, Gabriela, existe algum direito de defesa desse passageiro que for incluído nessa lista?
5: Sim, a aplicação do banimento temporário de voar é feita inicialmente pela própria companhia aérea onde ocorreu o incidente. No entanto, a empresa é obrigada a notificar formalmente o passageiro, garantindo a ele o direito à ampla defesa e ao contraditório dentro de um processo administrativo regulamentar. O diretor-presidente da ANAC, Thiago Feinstein, explica que a empresa deve comunicar também a infração do passageiro à agência dentro de um prazo que varia conforme a gravidade. E as infrações gravíssimas, por exemplo, precisam ser informadas imediatamente. O diretor-presidente também destaca que a resolução prevê punições para as empresas que negarem essa defesa aí do passageiro. Vamos ouvir.
9: Se a companhia aérea não der o amplo direito de defesa para o passageiro, a companhia aérea também será punida pela ANAC. Haverá uma decisão de primeira instância, o passageiro pode recorrer, uma decisão de segunda instância e a ANAC estará sempre monitorando todos esses passos e sempre também de ouvidos abertos para que os passageiros também possam nos procurar para dar segurança e amplo direito de defesa do passageiro.
1: Gabriela, em relação ao passageiro, quais são as penalidades previstas para quem passa do limite?
5: Agora vamos para a parte que pesa no bolso, né? E as multas administrativas começam aí em R$ 500 para infrações leves, mas podem chegar a R$ 17.500 em casos graves ou gravíssimos. E vale lembrar que esse valor, Luciana, é apenas a multa administrativa da RANAC. A companhia aérea ainda pode processar o passageiro na justiça comum para cobrar os custos de um pouso forçado, por exemplo. E o passageiro ainda pode responder criminalmente na Polícia Federal. E olha só, quem estiver interessado em saber mais detalhes sobre essas novas regras, a resolução está disponível na página da ABAR, no endereço pareceexagero.com.br.
2: Muito bom. Obrigado, Gabriela, pelas informações ao vivo aqui no estúdio da Voz do Brasil.
1: O setor cultural representa cerca de 3% do Produto Interno Bruto brasileiro, índice que representa a riqueza do país.
2: E para dar voz a todos, artistas, produtores, agentes culturais, pesquisadores e outros integrantes da área podem participar da eleição do Conselho Nacional de Política Cultural.
1: Quem conversou com a Mariana Jungmann sobre o assunto foi a secretária de Articulação Federativa e Comitês de Cultura do Ministério da Cultura, Roberta Martins. Vamos ouvir.
10: Secretária Roberta Martins, bem-vinda à Voz do Brasil, um prazer ter a senhora conosco aqui.
11: Obrigada, adoro esse programa.
10: Vamos então falar do Conselho Nacional de Política Cultural, começar falando o que, que é esse órgão, em que ele atua, a senhora pode dar exemplos práticos para a gente dessa atuação?
11: Todas as políticas sociais têm conselhos para acompanhar a política pública junto do Poder Executivo, do governo, como a gente fala. Então, um conselho, e no nosso caso, o Conselho Nacional de Política Cultural, o Conselho Nacional que acompanha as políticas nacionais que são construídas pelo governo federal junto com essa representação da sociedade civil, que juntos criam, acompanham, fiscalizam e deliberam coisas importantes da vida da política pública de cultura no Brasil.
10: E para a gente ter essa participação da sociedade, a gente tem eleições, então inscrições estão abertas. Então eu queria que a senhora falasse também para a gente quem é que pode participar das eleições para esse conselho, quem é que pode se inscrever tanto para ser conselheiro quanto para votar no conselho, porque isso também está aberto,
11: isso,
10: né?
11: Isso. Isso que é o mais legal. A gente conseguiu esse ano fazer um processo totalmente online e além dele ser online, um processo simplificado. Para você ser eleitor, você se credencia para votar na área da sua atuação. Se você é do teatro, você se credencia para votar nos conselheiros do teatro. Para você votar na música, você se credencia no lugar, lá na nossa plataforma, que vai votar nos candidatos a conselheiros nacionais da música. Para isso, você, para ser eleitor, tem que comprovar um ano de atuação. Se você atua na área, no setor, você tem um portfólio, você tem um currículo, todo mundo tem um currículo.
10: Uhum. E aí quem você... é do setor cultural, então, né? Sempre tem seu portfólio ali.
11: Maravilhosos,
10: né?
11: A produção cultural brasileira é tão intensa, então a gente tem muita gente para participar desse processo. A pessoa vai lá, comprova um ano para ser eleitor. E para ser eleito, tem que ter um pouco mais de bagagem. Então a gente está pedindo 3 anos de comprovação de atuação no setor. Esse processo tem sido super rico, porque a gente simplificou a forma das pessoas entrarem neste lugar que é pensar políticas públicas junto com o governo.
10: Muito bem. O processo eleitoral também, ele está garantindo aí diversidade, a representatividade no conselho, que é uma coisa muito importante, né? Quais são as regras, né, para essa diversidade? Por que que é tão importante garantir assim, que não tenha um grupo muito homogêneo, vamos dizer assim?
11: Porque a sociedade brasileira é isso, essa diversidade maravilhosa. Então a gente pensou em alguns condicionantes. O primeiro deles é que a gente tivesse pessoas de todas as regiões. Do norte, do sul, do leste, do oeste... Ou seja, a gente precisa que as pessoas do Brasil inteiro estejam, não apenas das macro-regiões, mas pensar em chegar em representações dos interiores. Isso para nós é importante, então esse é o primeiro condicionante. E depois a gente pensou nos povos. os povos indígenas. A gente precisa valorizar a cultura indígena do Brasil. Ela está ligada não apenas à relação com a natureza, mas com a produção cultural, com este lugar que a gente tem tão especial. Então, temos cotas para pessoas indígenas. Nós também temos cotas para pessoas negras. Parte da fonte da beleza e da diversidade cultural brasileira reside na cultura negra. Então, é importante que a gente tenha pessoas que são ligadas a esses processos da produção da cultura negra também. E a gente está ousando em duas questões. Uma delas é que ter, no mínimo, uma pessoa de cada colegiado nacional, que eu já vou explicar o que é, com deficiência. Nós precisamos trazer as pessoas com deficiência para esse universo da participação política. Essas pessoas precisam ser vistas na sua integralidade. Isso é uma ousadia nossa, que vai exigir também aprendizado por parte do governo. E a segunda ousadia é ter paridade. A política precisa enxergar as mulheres como lá sentadinhas à mesa e orientando a política. Então, a paridade de mulheres no conselho, a gente está buscando e vai conquistar.
10: Agora, existe aí um edital, né, que já está disponível com todas as regras, e tem até um tutorial também para quem quiser participar como eleitor ou se candidatar, também entender melhor como fazer isso. Onde é que as pessoas podem acessar esses documentos?
11: Graças a Deus, a gente tem muitos recursos tecnológicos. A eleição é toda eletrônica e a gente tem um portal incrível chamado Vota Cultura, onde tem recursos de acessibilidade para ampla e plena, linguagem simplificada, a letrinha está grande e a gente precisa que a pessoa esteja no GovBR, o que é um aprendizado também para o brasileiro. Todas as coisas agora oficiais, elas estão lá no GovBR, a gente precisa dominar. Então, entrou no GovBR, se inscreveu, mandou lá, fez o upload, que é subir a documentação, você já pode estar apto para votar ou para ser votado. E aí você escolhe, você pensa, está na sua hora de contribuir com o povo brasileiro, ser conselheiro junto com a gente? Pensa nisso, gente, e vem somar com a gente também.
10: Então, só para a gente concluir, vamos dar o serviço, até quando vão as inscrições?
11: Molezinha, 22 de setembro, a gente está com as inscrições até dia 22 de setembro. E anota aí, é no portal do Vota Cultura, votacultura.cultura.gov.br votacultura.cultura.gov.br. É molezinha, vem com a gente participar, porque quanto mais a gente participa, mais a gente democratiza esse Brasil e é nos conselhos que a gente precisa fortalecer também para poder fazer valer a voz do povo.
10: Muito bem, nós conversamos com Roberta Martins, secretária de Articulação Federativa e Comitês de Cultura do Ministério da Cultura. Muito obrigada, Roberta, pela
11: sua entrevista. Obrigada a vocês e vem com a gente. Vota Cultura no Conselho Nacional de Política Cultural.
2: É na despedida de uma pessoa que outras podem ser salvas.
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12: No Brasil, cerca de 49 mil pessoas estão na fila aguardando a doação de um órgão para continuar vivendo. Dados do Ministério da Saúde apontam que cerca de 45 mil esperam por um rim. O publicitário Leandro Cavalcante fazia parte dessa fila. Ele esperou durante quase 2 anos fazendo hemodiálise para receber um rim. E fala da gratidão de voltar a ter uma vida normal.
13: Tudo tem continuidade. Então, é pensar que aquele fim daquela vida, ela pode perpetuar ou continuar em outra vida.
12: Segundo o Ministério da Saúde, o Brasil tem o maior programa público de transplante de órgão do mundo. Quase 90% dos transplantes são feitos pelo Sistema Único de Saúde, o SUS. E um único doador falecido pode salvar mais de 8 vidas e também beneficiar outras pessoas com a doação de tecido. O nefrologista Giuseppe Gatto fala sobre quem pode ser um doador.
14: Nós temos 2 tipos de doação. Nós temos doador vivo e o doador falecido. O doador vivo, que é a família até 4º grau, seja avô, tio, primo, o primo de 1º grau, né, irmão, pai. E nós temos o doador falecido. O nosso doador falecido falecido é aquele que teve uma morte muito específica, que é a morte encefálica, onde o cérebro morreu, ele não funciona mais, mas todos os outros órgãos estão funcionando.
12: Leandro Cavalcante fala de um presente recebido de alguém que ele não conheceu.
15: Seja doador, a única coisa que você deixa por aqui são as coisas boas que você fez e a intensidade que você deixou as coisas para as outras pessoas.
12: No Brasil, a manifestação da vontade de doar em vida é importante, mas autorização para doação após a morte depende da família. Por isso, conversar com familiares é fundamental, como alerta o nefrologista Giuseppe Gatto.
14: A nossa legislação, ela define que quem escolhe se você vai doar ou não é a sua família, não é você. Então é muito importante que a gente manifeste à nossa família o interesse de ser doador.
12: O Dia Nacional de Doação de Órgãos, celebrado em 27 de setembro, foi criado para conscientizar a população sobre a importância de conversar com a família sobre a vontade de ser doador. Reportagem Cleide Lopes.
1: No Brasil, a cada grupo de 100 mil idosos acima de 80 anos, quase 3 mil foram internados por pneumonia só no ano passado, de acordo com dados do Ministério da Saúde.
2: Agora, idosos com 85 anos ou mais contam com uma nova proteção pelo SUS.
1: É a vacina Pneumo20, que já está disponível nos postos de saúde de todo o país.
2: O imunizante reduz risco de internações e de quadros graves nas idades mais avançadas, quando as infecções respiratórias costumam ser mais agressivas.
16: Nova vacina para idosos está disponível no Sistema Único de Saúde para pessoas com 85 anos ou mais. A vacina pneumocócica 20 valente conjugada, conhecida como Pneumo 20, protege contra a doença e formas graves, como pneumonia e meningite. Segundo o Ministério da Saúde, a estimativa é de que mais de 2 milhões e 300 mil pessoas façam parte do público-alvo em todo o país. A distribuição das doses começou neste mês de setembro. O envio das próximas doses vai considerar critérios como o número de pessoas que podem ser vacinadas, a média mensal de aplicações e os estoques disponíveis. Para receber o imunizante, é necessário apresentar documento que comprove a idade, sem necessidade de prescrição médica. A indicação da Pneumo 20 varia de acordo com o histórico de vacinação contra a doença. Para mais informações, acesse gov.br/saúde. Thaísa Vitória para a Voz do Brasil.
1: E essa agora vai para quem gosta de ler.
2: A plataforma Mac Livros mantém um acervo digital 100% gratuito, que reúne mais de 25 mil títulos organizados em 26 categorias temáticas.
1: A divisão permite explorar acervos específicos, como clássicos, juvenis, biografias e poesia.
17: Clássicos da literatura, best-sellers e lançamentos do mercado editorial. A Biblioteca Digital do Brasil, conhecida como Mac Livros, reúne um catálogo variado com mais de 25 mil títulos gratuitos. E a organização do acervo é feita para agradar diferentes perfis de leitores, como explica a diretora de apoio à gestão educacional da Secretaria de Educação Básica do MEC, Anita Stefani.
18: O Mac Livros tem mais de 25 categorias, então atende uma diversidade enorme de gostos. Você pode ter biografias, aventura, clássicos, obras infanto-juvenil, poesia, contos, enfim, tudo o que você precisar está no Mac Livros.
17: Somando mais de 450 mil horas de leitura, o que equivale a 51 anos, a plataforma registra forte engajamento. Entre os destaques dos mais procurados está Torto Arado, de Itamar Vieira Júnior. A diretora Anita Stefani faz uma sugestão de leitura.
18: Olha, eu acho que o que eu mais gostei de ler foi o Vegetariana, que tá super em voga, né? Porque ganhou, inclusive, prêmios e tal. E ele tá disponível no Mac Livros. Mas é também interessante ver e um tipo de literatura que eu não conhecia tanto, que é a literatura de quadrinhos. E que tem alguns exemplares disponíveis e que é interessante ler pelo Mac Livros.
17: Para saber como usar e outros detalhes sobre o Mac Livros, acesse agora mesmo gov.br/mec. Reportagem Gilberto Evangelista.
2: E essas foram as notícias do Governo Federal.
1: Uma realização da Secretaria de Comunicação Social da Presidência da República.
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1: Fique agora com as notícias do Poder Judiciário e do Congresso Nacional. Uma boa noite.
2: Boa noite, até amanhã.
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20: STF vai decidir se crise humanitária pode dispensar visto para reunião familiar no Brasil.
21: Para o STJ, famílias acolhedoras mantêm guarda provisória de crianças mesmo após saírem do programa.
20: O governo federal vai apurar falhas da Uber e da 99 no atendimento a idosos e pessoas com deficiência.
21: Boa noite, eu sou o Arthur Filho.
20: E eu sou Walter Lima.
21: Supremo Tribunal Federal vai decidir se situações de crise humanitária podem justificar a dispensa de visto para permitir a reunião familiar de estrangeiros no Brasil.
20: O julgamento, ainda sem data definida, vai orientar os limites da atuação do Poder Judiciário em situações nas quais exigências migratórias entram em conflito com direitos fundamentais, especialmente o direito à convivência familiar em contextos de crise humanitária. Fernanda Porto.
22: O caso envolve um cidadão do Haiti que vive no Brasil e pediu autorização para que a esposa e a filha pudessem entrar no país sem a apresentação do visto. O pedido foi negado pelo Tribunal Regional Federal da 4ª Região. No recurso apresentado ao Supremo, o Ministério Público Federal argumentou que o direito à reunião familiar deve ser preservado, especialmente quando dificuldades administrativas impedem, na prática, que o estrangeiro consiga solicitar o visto. Em sessão plenária virtual, o STF reconheceu por unanimidade a repercussão geral da questão. Isso significa que a decisão será tomada no julgamento do mérito, que deverá orientar casos semelhantes em todo o país.
21: Famílias acolhedoras que saíram do programa público de acolhimento podem continuar com guarda provisória de crianças.
20: Essa decisão é do STJ ao manter crianças com três famílias acolhedoras na cidade mineira de Itapeva. Fátima Uchoa.
23: Os ministros consideraram os vínculos socioafetivos ao longo de mais de 2 anos de convivência entre as crianças e as famílias acolhedoras. Segundo a relatora no STJ, ministra Nancy Andrighi, as medidas de proteção previstas no Estatuto da Criança e do Adolescente e no Sistema Nacional de Adoção e Acolhimento visam a atender o superior interesse da criança e do adolescente. E o juiz não pode basear a transferência para abrigos públicos sem haver riscos para as crianças. A guarda provisória com as famílias acolhedoras vale até o julgamento da ação que pode retirar o poder familiar dos pais biológicos.
21: Começou hoje a Semana Nacional da Execução Trabalhista.
20: Durante 5 dias, os tribunais regionais do trabalho vão concentrar esforços para garantir o pagamento de direitos reconhecidos pela Justiça. Repórter Nídia Rios.
24: Já pensou ganhar uma ação trabalhista e não receber o valor devido? É justamente para evitar situações como essa que a Justiça do Trabalho promove todos os anos a Semana Nacional da Execução Trabalhista. A 16ª edição da campanha será realizada entre os dias 14 e 18 deste mês, em todos os 24 tribunais regionais do trabalho do país. Quem tem uma ação trabalhista nessa fase pode procurar a vara do trabalho da sua região ou entrar em contato com um advogado que acompanha o caso.
21: Governo vai apurar falhas da Uber e da 99 no atendimento a idosos e pessoas com deficiência.
20: A medida atende a uma recomendação feita pelo Ministério Público Federal. Vanessa Pereira.
25: A Secretaria Nacional do Consumidor, a Senacom, acatou a recomendação e vai apurar casos de cancelamento de viagens motivados pela idade avançada do passageiro ou pela presença de equipamentos assistivos, como cadeira de rodas, bengalas, muletas e cães-guia. A secretaria, que integra o Ministério da Justiça e Segurança Pública, já notificou as empresas Uber e 99 para que esclareçam quais medidas adotam quando há recusa de transporte nesses casos. A recomendação do MPF também foi encaminhada às 2 empresas que ainda não informaram quais providências pretendem tomar.
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21: A você uma boa noite.
20: E até amanhã.
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4: Eu sou Paula Groba.
6: E eu sou Humberto Pinheiro.
4: E estes são os destaques de hoje do Jornal do Senado, que começa agora.
6: Projeto de Lei Orçamentária 2027 chega ao Congresso com reajustes travados pelo arcabouço fiscal e regra de ouro.
4: Regulação das redes sociais divide especialistas em audiência no Senado.
6: Um terço dos alunos do ensino médio já apostou em bets, segundo pesquisa.
4: Boa noite.
6: Boa noite.
4: As bets já fazem parte da rotina de muitos jovens brasileiros. Uma pesquisa da Frente Parlamentar Mista da Educação revelou que um terço dos estudantes do ensino médio já apostou em jogos online.
6: Diante desse cenário, um projeto do Senado quer diminuir o apelo das apostas e reforçar a proteção de quem está mais vulnerável a esse tipo de jogo. Repórter Raíssa Abreu.
7: Uma pesquisa da Frente Parlamentar Mista da Educação, em parceria com o Instituto Equidade.info, mostrou que 9,5% dos estudantes brasileiros de 11 anos já fizeram apostas online. A proporção aumenta com a idade. E entre os alunos do ensino médio, um a cada três estudantes já teve experiência com bets. Foram ouvidos, entre agosto e setembro, 1.912 estudantes de 191 escolas públicas e privadas no país. Para diminuir o apelo das plataformas de apostas online proibidas para menores de 18 anos, especialmente junto aos grupos mais vulneráveis, a Comissão de Ciência e Tecnologia do Senado acaba de dar parecer favorável a um projeto que amplia as restrições à publicidade e ao patrocínio das bets. A proposta foi apresentada pela senadora Damaris Alves, do Republicanos do Distrito Federal, e por outros seis senadores que fazem parte da Frente Parlamentar Mista da Saúde Mental.
8: É um projeto construído a várias mãos. Eu só tenho a honra de ser a primeira signatária, mas foi construído com especialista, com a participação de parlamentares, Câmara e Senado, um corpo técnico extraordinário, e a gente está preocupado realmente com essa questão da saúde mental por causa do vício nos jogos de apostas.
7: O objetivo do projeto é limitar o que chama de publicidade predatória, aquela focada no sofrimento humano. Para isso, propõe restringir a propaganda de bets em rádios, TVs, uniformes esportivos, redes sociais, eventos culturais, plataformas de streaming e campanhas com influenciadores digitais. De acordo com informações do Ministério da Saúde, os atendimentos na rede pública relacionados a jogos e apostas cresceram 140% entre 2018 e 2025. Em julho, diante do aumento dos casos de endividamento e até de suicídio associados aos jogos, o Ministério da Fazenda determinou que a publicidade das apostas viesse acompanhada de advertência sobre os riscos envolvidos, a exemplo do que acontece com a propaganda de cigarros e bebidas. A proposta deve ser votada no plenário.
4: O projeto de lei orçamentária de 2027, que chegou ao Congresso, prevê o preenchimento de mais de 48 mil cargos vagos e a criação de 4.704 novas vagas no setor público federal.
6: Mas o ritmo dessas nomeações e a realização de novos concursos terão que respeitar as travas do arcabouço fiscal, que limitam o crescimento real das despesas com pessoal a, no máximo, 0,6% ao ano. Os detalhes na reportagem de Douglas Castilho.
9: A proposta orçamentária atual reserva ao todo 3,84 bilhões para a criação e o preenchimento de cargos públicos em 2027. No entanto, pelas regras fiscais em vigor, chamadas de arcabouço fiscal, o crescimento real do gasto com servidores de cada poder não pode passar de 0,6% acima da inflação ao ano, quando as contas estiverem no vermelho. Além desse mecanismo, o consultor de orçamento do Senado Federal, Sérgio Machado, explicou que a autorização autorização não gera obrigação de contratar.
5: É uma autorização legislativa e orçamentária para realização de determinadas despesas com o pessoal. Ele não se confunde com dotação orçamentária e muito menos representa uma despesa de execução obrigatória.
9: O projeto de orçamento já prevê gastos acima do permitido em quase 53 bilhões de reais com despesas de salários e aposentadorias. Isso exigiria a aprovação de um projeto de lei de crédito suplementar para cumprir outro limite fiscal, a chamada regra de ouro, norma constitucional que impede a dívida do Estado para pagar esse tipo de gasto.
4: O país já tem pelo menos 36 casos de sarampo confirmados, com maior concentração em São Paulo. No Amazonas, parte dos casos tem origem no Peru, que enfrenta um surto da doença.
6: No Senado, a preocupação com o desenvolvimento de vacinas de importância estratégica para o país levou à criação de uma subcomissão. As informações com o repórter Pedro Pincer.
10: Depois de 36 semanas avaliadas, São Paulo totalizou 32 ocorrências, sendo duas infecções novas na semana mais recente. Simultaneamente, o Amazonas confirmou 3 casos importados do Peru na cidade de Tabatinga. O quadro acende um alerta para a vigilância epidemiológica, especialmente em áreas de fronteira, em meio a surtos da doença em outros países das Américas. Mas desde 2024, o Brasil é considerado pela Organização Pan-Americana de Saúde um território livre de sarampo, como ressaltou o senador Marcelo Castro, do MDB do Piauí, ex-ministro da Saúde.
11: Enquanto notamos aumento alarmante de casos de sarampo em outras partes do mundo, no Brasil, reforçamos a vigilância e promovemos ampla cobertura vacinal visando prevenir surtos e garantir a proteção para todos. Infelizmente, não podemos deixar de mencionar o período sombrio que vivemos recentemente, quando o negacionismo em relação às vacinas permitiu que doenças antes eliminadas, como o sarampo, voltasse a ser um problema.
10: A Comissão de Ciência e Tecnologia aprovou em agosto a criação de uma subcomissão permanente para acompanhar o desenvolvimento científico e tecnológico de vacinas de interesse nacional. O colegiado deverá acompanhar pesquisas, projetos estratégicos, financiamento e produção de vacinas, além de promover o diálogo entre pesquisadores, empresas, órgãos públicos e agências de fomento. Hoje, a vacina contra o sarampo faz parte do Calendário Nacional de Vacinação do SUS para pessoas de 12 meses a 59 anos. Quando há circulação do vírus, porém, o Ministério da Saúde recomenda ainda a aplicação da chamada dose zero em bebês a partir de 6 meses.
4: E os limites para a regulação das redes sociais sem restringir a liberdade de expressão foi tema de discussão em uma audiência pública do Conselho de Comunicação Social do Congresso.
6: Especialistas divergiram sobre a necessidade de regras mais rígidas para combater abusos e o risco de restrições excessivas. A reportagem é de Yasmin Rodrigues.
13: Até onde regular as redes sociais sem transformar a moderação de conteúdo em censura? Essa foi uma das principais questões levantadas durante a audiência pública do Conselho de Comunicação Social do Congresso. Um dos problemas apontados durante a audiência foi a falta de transparência das próprias plataformas. A diretora do Internet Lab, Fernanda Campanucci, afirmou que as regras utilizadas pelas empresas são genéricas e devem ser mais transparentes.
14: Transparência real sobre os critérios de moderação só vai funcionar se tiver essa transparência real. Na prática, os termos das plataformas são genéricos demais. Como ela regula o seu espaço, as regras que ela define. Isso deixa um limbo, tanto para o usuário quanto para o moderador.
13: A audiência também discutiu o que se espera de uma eventual regulação. A presidente do Conselho, Patrícia Blanco, destacou que as contribuições apresentadas durante o debate podem ajudar o Congresso na construção dessas regras.
15: Que esses registros, essas contribuições possam ajudá-los na hora da decisão, para que a gente tenha um ambiente digital, que a gente consiga, de fato, excluir as questões relacionadas a discurso de ódio, à intolerância, à desinformação.
13: Mas a criação de novas restrições também recebeu críticas. Para o diretor do Instituto Civis, Jamil Assis, o Congresso precisa ter cautela antes de estabelecer
25: estabelecer novas regras para as plataformas.
1: A gente está legislando em um assunto que ainda a gente mede e avalia muito mal, muito novo. É imprudente empilhar restrições sobre o objeto que a gente ainda não sabe medir de maneira adequada.
25: O desafio colocado no debate é encontrar um modelo de regulação capaz de estabelecer parâmetros para a atuação das empresas sem retirar dos usuários o direito à informação e à manifestação.
6: Com edição de Paula Grova e trabalhos técnicos de Eliseu Caires, o Jornal do Senado fica por aqui. Acompanhe agora as notícias da Câmara dos Deputados. Boa noite.
4: Boa noite e até amanhã.
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2: Projeto proíbe propaganda sexual em eventos com crianças e adolescentes.
12: Avança a proposta que amplia políticas de acessibilidade no ensino superior.
2: Deputados analisam sugestões que regulamentam plataformas de conteúdo.
12: Boa noite. Continuamos hoje com o projeto de gravação de edições do jornal Câmara dos Deputados em emissoras da Rede Câmara de Rádio. Este programa está produzido diretamente da cidade de Parauapebas, com a participação do colega Francesco Costa, da Rádio Câmara de Parauapebas. Eu sou Márcio Aquilissardi, bem-vindo, Francesco.
2: Boa noite, Márcio. Obrigado, Márcio. Uma honra profissional participar da apresentação desta edição do jornal Câmara dos Deputados, dentro da Voz do Brasil. Vamos agora às notícias da Câmara dos Deputados. Eli Borges, do Republicanos, do Tocantins, celebra a retirada de pauta do projeto que trata liberdade democrática e religiosa nas plataformas digitais. Segundo o deputado, a proposta poderia restringir a liberdade de expressão.
16: Esse PL 2630 de 2020, ele faria um ataque muito forte nas plataformas digitais, que a partir disto, as plataformas não poderiam fazer determinadas divulgações. Por exemplo, a sociedade não poderia questionar ministros do Supremo, não poderiam questionar o presidente da República, porque as plataformas serão vigiadas num colegiado que viriam de setores do governo.
12: Eli Borges observa ainda que a proposta comprometia a liberdade religiosa, que considera um direito fundamental. O deputado destaca que a mobilização da bancada evangélica foi fundamental para a retirada do projeto de pauta.
2: Maurício Neves, do PP de São Paulo, quer proibir órgãos públicos e empresas de contratar ou patrocinar serviços de pornografia com recursos próprios ou dinheiro proveniente de repasses governamentais. O texto veta ainda parcerias e incentivos públicos para plataformas de conteúdo adulto.
12: Maurício Neves explica que o projeto impede o uso de verbas institucionais para financiar conteúdos sexualmente explícitos. O texto prevê ainda multas, perda de benefícios fiscais e impedimento de contratar com o poder público para empresas que descumprirem as regras.
19: Meio ambiente.
2: Silvio Costa, filho do Republicanos de Pernambuco, apoia a criação de uma CPI para investigar, apurar casos de crueldade contra animais. A ideia é investigar também o uso de plataformas digitais para divulgar ou incentivar esse tipo de crime.
12: A comissão deve ainda identificar possíveis grupos organizados, avaliar falhas na apuração desses crimes e discutir medidas para fortalecer a proteção aos animais. Segundo Silvio Costa Filho, o objetivo é combater a violência, sem tratar da regulamentação da liberdade de expressão nas redes sociais.
19: Segurança Pública.
2: Sargento Faú, do PL do Paraná, é autor do projeto de lei que permite à polícia e ao Ministério Público acessar o monitoramento de presos com tornozeleira eletrônica. De acordo com o deputado, o objetivo é agilizar investigações e evitar a prática de novos crimes.
17: Para te dar um exemplo, um crime acontece, um homicídio acontece em determinado local. Para saber se uma pessoa que é suspeita passou por ali ou não, e essa pessoa usa tornozeleira eletrônica, é preciso de uma ordem judicial. Isso pode atrasar em muitas horas a obtenção dessa informação. O meu projeto permite que policiais e o Ministério Público ali mesmo já tenham dados junto ao centro de monitorização para poder saber se aquele criminoso passou ali.
12: Na opinião de Sargento Faur, o projeto facilita o trabalho policial ao permitir consultas mais rápidas sobre a localização e os trajetos registrados pelas tornozeleiras. O projeto foi aprovado pela Câmara e agora tramita no Senado, onde o deputado articula apoio para a votação do texto.
2: Dal Barreto, do União da Bahia, defende a aprovação de projetos que impõem novas restrições a condenados por crimes sexuais contra crianças e adolescentes. O texto prevê áreas de afastamento para impedir a aproximação das vítimas e de locais frequentados por menores.
12: Dal Barreto afirma que o principal objetivo é reduzir o risco de novos crimes após a saída da prisão. A proposta proíbe o contato digital com menores de 14 anos e o exercício de atividades profissionais voltadas a jovens dessa faixa etária.
19: Justiça.
2: Avança na Câmara. Projeto que proíbe propagandas com apelo sexual em eventos de livre acesso a crianças e adolescentes. A repórter é Silvia Munhato.
0: A Comissão do Esporte da Câmara dos Deputados aprovou proposta que proíbe a exibição de propagandas com apelo sexual, erotização ou conteúdo sexualmente explícito em eventos esportivos ou recreativos de livre acesso ao público. A regra também vale para as transmissões desses eventos. O texto foi aprovado na versão sugerida pela relatora, deputada Helena Lima, do PSD de Roraima, para um projeto de 2003 e outros 91 projetos analisados em conjunto. Enquanto o texto original proibia anúncios com apelo sexual em todos os meios de comunicação, a relatora limitou a medida aos ambientes esportivos e recreativos. Para ela, a medida protege o público vulnerável sem criar regras que prejudiquem a liberdade de expressão.
18: Criança tem que viver a infância, adolescente precisa ser protegido em sua fase de desenvolvimento. Quando esse conteúdo aparece em estádio, em evento e na TV ou na internet, ele chega a milhões de pessoas, inclusive a menores de idade. Então ela ajuda a proteger os pais e responsáveis. E ela também cobra a responsabilidade de quem anuncia, de quem organiza e também quem transmite esses eventos.
0: Pela legislação atual, programas de TV e espetáculos precisam exibir a classificação indicativa por idade, mas as peças publicitárias não passam por classificação. Pela medida, o descumprimento da regra será considerado publicidade abusiva. Com isso, as empresas infratoras sofrerão as punições administrativas e civis que já existem na legislação de proteção do consumidor e de crianças e adolescentes. O projeto que proíbe a exibição de propagandas com apelo sexual em ambientes de livre acesso ao público será analisado pelas comissões de comunicação e de Constituição e Justiça. Em seguida, será apreciado pelo plenário. Da Rádio Câmara de Brasília, Silvia Munhato.
19: Trabalho.
12: Mauro Benevides Filho, do União do Ceará, apoia a proposta de emenda à Constituição que reduz de 44 para 36 horas semanais a jornada de referência para o piso da enfermagem. Segundo o deputado, a mudança aumenta a complementação paga porque o cálculo passa a considerar uma jornada menor.
21: Qual é o benefício? O valor remuneratório de complementação financeira que eles recebem hoje sobre 44 horas, vamos dizer, R$ 700, R$ 800, com a redução para 36 horas, esse benefício vai aumentar para 1.200, 1.300. Ou seja, é um impacto direto na remuneração, vai estimular mais ainda a enfermagem brasileira, a todo um acompanhamento da enfermagem comigo aqui na Câmara dos Deputados, aqui no Congresso Nacional. E eu, portanto, apresentei a emenda constitucional 127, que encontrou 10,6 bilhões de reais para pagar o piso da enfermagem em todo o território brasileiro.
2: Mauro Benevides Filho relata que a proposta previa inicialmente uma jornada de 30 horas, mas foi ajustada para 36 horas para reduzir o impacto financeiro. A mudança já foi aprovada pela Comissão de Constituição e Justiça do Senado e aguarda a inclusão na pauta de votações do plenário.
19: Economia.
12: Jefferson Campos, do PL de São Paulo, pede a votação da proposta que reformula a cobrança do IPVA e impõe teto de gastos para órgãos públicos. O texto limita a alíquota do IPVA a, no máximo, 1% do valor venal do automóvel e passa a calcular o imposto com base no peso do veículo.
2: A proposta também estabelece limites orçamentários para despesas com publicidade institucional e fixa um teto para os gastos do Poder Legislativo e dos Tribunais de Contas. Segundo Jefferson Campos, a medida busca garantir maior responsabilidade fiscal na administração pública.
12: Paulo Litro, do União do Paraná, defende o projeto que aumenta de R$ 81 mil para R$ 130 mil o limite de faturamento do microempreendedor individual. A mudança permite que pequenos empreendedores ampliem a receita sem perder o enquadramento como MEI.
2: A proposta, que tem o apoio de Paulo Litro, também amplia de 1 para 2 o número de empregados que podem ser contratados pelo microempreendedor. Cada funcionário deverá receber um salário mínimo ou piso salarial da categoria profissional.
12: Beto Preto, do PSD do Paraná, quer extinguir o conselho que hoje analisa recursos de empresas e contribuintes contra cobranças de impostos federais. Ele explica que esses casos passariam a ser julgados diretamente pela Justiça Federal.

0: realizar o pedido de ressarcimento em até 30 dias.
1: João Medeiros argumenta que apagões e oscilações na rede provocam prejuízos recorrentes no campo, com perda de leite, peixes, vacinas e alimentos refrigerados. Segundo ele, a medida reforça a responsabilidade das distribuidoras e incentiva um serviço mais eficiente nas áreas rurais.
2: Ciência e tecnologia.
0: Altineu Cortes, do PL do Rio de Janeiro, sugere a criação de uma frente parlamentar em defesa do Programa Espacial Brasileiro. De acordo com o deputado, o objetivo é impulsionar projetos voltados ao fortalecimento do setor espacial e da inovação tecnológica no país.
1: Altineu Cortes acredita que o colegiado pode contribuir com a estabilidade orçamentária para as ações da Agência Espacial Brasileira. Para ele, o desenvolvimento de áreas como telecomunicações e monitoramento climático reforça a soberania nacional.
2: Esporte.
0: Vinícius Gurgel, do PL do Amapá, destaca a aprovação na Câmara de projeto que cria o regime especial de tributação para associações desportivas, sem fins lucrativos. O texto enviado ao Senado estabelece cobrança unificada de tributos com alíquota de 5% sobre a receita bruta.
1: Vinícius Gurgel ressalta que a medida estimula o financiamento de modalidades olímpicas e paralímpicas. As entidades que investiram continuamente em pelo menos 6 modalidades poderão abater parte desses gastos nos tributos devidos.
2: Educação.
0: Alice Portugal, do PCdoB da Bahia, comemora a aprovação na Câmara de projeto que proíbe cursos de graduação à distância na área da saúde e de educação física. A deputada considera que a formação desses profissionais exige atividades práticas e contato direto com pacientes e equipamentos.
3: É possível formar um contador, até um licenciado para ensinar nas diversas regiões longínquas desse país à distância, contanto que sejam cursos com controle, com aulas semipresenciais, com monitoria. Mas em saúde é algo difícil, porque como ensinar a um enfermeiro como aplicar um injetável no quadrante superior do glúteo esquerdo, à distância? Como saber sem tocar para o aprendizado? As tecnologias em saúde são extremamente dinâmicas e complexas, e é preciso que o estudante tenha contato direto com a evolução dessas tecnologias.
1: Alice Portugal avalia que a mudança contribui para melhorar a qualificação dos profissionais que atendem a população. Ela alerta que o alto número de matrículas à distância em cursos que exigem laboratórios e contato com tecnologias pode comprometer a formação dos profissionais.
2: Comissões.
0: Uma aprovada na Comissão de Educação da Câmara prevê a divulgação de dados sobre estudantes com deficiência no ensino superior. A ideia é aperfeiçoar as políticas públicas de inclusão e acessibilidade. A repórter Mônica Tati tem os detalhes.
4: Proposta aprovada pela Comissão de Educação da Câmara dos Deputados quer melhorar informações sobre estudantes com deficiência no ensino superior. O projeto determina a coleta e a divulgação sistemática de dados sobre o acesso, a permanência, a conclusão e a evasão de pessoas com deficiência nas universidades. O relator na Comissão de Educação, o deputado Ismael, do PL de Santa Catarina, destacou que o INEP, o Instituto Nacional de Estudos e Pesquisas Educacionais Anísio Teixeira, já realiza o levantamento dessas informações, mas falta uma sistematização específica para esses dados.
5: Na sinopse estatística da educação superior, anualmente publicada pelo INEP, já se encontram informações sobre o número de matrículas em curso de graduação das pessoas com deficiência por sexo e tipo de deficiência em cada município brasileiro. Não há, contudo, especificação por instituição de educação superior ou o cálculo de indicadores de permanência, conclusão e evasão, embora nos questionários do referido censo sejam coletados dados por aluno, curso e instituição que permitam esse detalhamento.
4: O deputado Ismael ressalta que a abrangência dos dados do censo é ainda maior do que a prevista no projeto original, pois inclui todas as instituições de educação superior, públicas e privadas, e não apenas as universidades federais e estaduais. No entanto, falta a organização desses dados para auxiliar na criação de políticas inclusivas. O deputado propôs que não seja criada uma nova lei, mas que as obrigações da União na divulgação dos dados referentes ao ensino superior sejam incluídas no capítulo do Estatuto da Pessoa com Deficiência, que trata do direito à educação. As informações divulgadas deverão

0: subsidiar o planejamento, a implementação, o monitoramento e a avaliação de políticas públicas governamentais voltadas para a inclusão e acessibilidade. A proposta, que dispõe sobre a coleta e a divulgação de dados de pessoas com deficiência no ensino superior, ainda será analisada pelas Comissões de Defesa dos Direitos das Pessoas com Deficiência e de Constituição e Justiça. Se for aprovada, segue para a apreciação do Senado. Da Rádio Câmara de Brasília, Mônica Tati.
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3: Direitos Humanos.
4: Acácio Favacho, do MDB do Amapá, apresentou o projeto que obriga companhias aéreas a conceder desconto mínimo de 80% na passagem de quem precisa viajar por motivo de morte de um familiar. A tarifa humanitária vale para deslocamentos destinados a velório ou sepultamento.
5: A proposta de Acácio Favacho também assegura a remarcação sem multa, crédito ou reembolso integral quando o falecimento ocorrer antes da viagem. O parlamentar afirma que as medidas diminuem as barreiras enfrentadas pelo passageiro durante o período de luto.
3: Saúde.
4: Projeto de Kleber Verde, do MDB do Maranhão, assegura aos pacientes e seus responsáveis o acesso integral a informações sobre medicações administradas na rede de saúde pública e privada. A proposta exige o detalhamento de dados como lote, dosagem, validade e nome do profissional responsável.
5: De acordo com Kleber Verde, casos de urgência e UTI deverão contar com a presença de ao menos 2 profissionais de enfermagem para aplicação de medicamentos. Na visão dele, a medida busca evitar fraudes, erros e tragédias no ambiente hospitalar.
4: Eunício Oliveira, do MDB do Ceará, apoia o trabalho da Frente Parlamentar em defesa da Política Nacional de Plantas Medicinais e Fitoterápicos. O deputado informa que o objetivo do colegiado é incentivar pesquisas.
5: A iniciativa também visa apoiar a produção e ampliar o uso de plantas medicinais e fitoterápicos na saúde pública. No entendimento de Eunice Oliveira, a Frente Parlamentar contribui para o aproveitamento sustentável da biodiversidade brasileira e para o fomento à agricultura familiar.
4: Termina agora esta edição especial do Jornal Câmara dos Deputados, produzida e apresentada pela Rádio Câmara de Brasília, em parceria com a Rádio Câmara de Parauapebas, integrante da Rede Câmara de Rádio.
5: Eu agradeço ao Francesco e a toda a equipe da Câmara de Vereadores de Parauapebas pelo excelente trabalho conjunto.
4: Obrigado à Câmara dos Deputados por esta oportunidade. Esse programa teve trabalhos técnicos de Everson Urani e apresentação de Márcio Aquilissade e Francesco Costa. Boa noite.
5: Muito boa noite. O Jornal Câmara dos Deputados volta amanhã. Você fica agora com o Minuto do TCU.
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6: O Tribunal de Contas da União monitorou 67 universidades federais para verificar medidas de prevenção e combate ao assédio moral e sexual. 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Faltam ainda estruturas adequadas para acolher vítimas, apurar denúncias e capacitar servidores e estudantes. 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
11: Beleza, beleza, galera, vamos embora. Caruaru FM, a rádio rock da cidade. Vitor Hugo por aqui, mais um Rock Life nessa noite de segunda-feira. Vamos embora então, começando esse programa que já faz parte da sua semana. Rock Life de segunda a sexta, de 8 às 10 da noite. Vamos embora então.
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0: beleza, beleza, galera? Vamos embora! Caruaru FM, a Rádio Rock da cidade. Vitor Hugo por aqui, encerrando o primeiro bloco desse Rock Life dessa segunda-feira. Daqui a pouco eu tô de volta.
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16: Beleza, beleza, galera, vamos embora. Caruaru FM, a rádio rock da cidade. Vitor Hugo por aqui, começando o segundo bloco desse Rock Life dessa segunda-feira. Vamos embora então, começando logo com música, porque aqui na Caruaru FM, você sabe, só toca as melhores.
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1: Beleza, beleza, galera, vamos embora, terminando o segundo bloco aí desse Rock Life dessa segunda-feira. Vamos embora então, fica antenado que depois do comercial eu tô de volta.
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